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3: Boa noite a todos os que nos ouvem. Bem-vindos aqui à Jazz. Hoje é a terceira instalação da nossa viagem para conhecer o Modern Jazz Quartet. Hoje trago três discos. The Modern Jazz Quartet at Music Inn. The Modern Jazz Quartet em Alemanha, 1956-58. E finalmente um disco chamado The Modern Jazz Quartet. Só para vos lembrar, o Modern Jazz Quartet tem Milt Jackson no vibrafone, John Lewis no piano, Percy Heath no baixo e Connie Kay na bateria. Para começar, temos Modern Jazz Quartet at Music Inn. Music Inn foi uma sala de concertos em Lenox, Massachusetts. E quem viu o biopic do Leonard Bernstein é a casa do Tanglewood, que é a casa de verão do Boston Symphony Orchestra. Aqui o Modern Jazz Quartet toca com Jimmy Giuffre no clarinete no primeiro fecho e depois mais dois trechos também do mesmo disco at Music Inn. Primeiro vamos ouvir Fun e depois toca sozinho o Modern Jazz Quartet no Sundance e The Man That Got Away e mais um A Morning in Paris. Vamos ouvir Modern Jazz Quartet.

Entre 1956 e 58, Modern Jazz Quartet fez uma série de concertos em Alemanha, em formação quarteto e também com uma orquestra. Vamos ouvir 5 trechos dessa série de concertos. Primeiro é I'll Remember April, depois Bluesology. Este Bluesology é junto com a orquestra de Kurt Edelhagen. Depois vamos ouvir uma outra versão do Sundance. E para acabar temos You Go To My Head e JB Blues. Isto é Modern Jazz Quartet em Alemanha.

Normalmente, com grupos de jazz, o primeiro disco tem o nome do grupo. Temos vários exemplos. Mas o Modern Jazz Quartet esperaram vários anos até lançar o disco chamado The Modern Jazz Quartet. E aqui vamos ouvir três trechos para acabar o programa. Temos um clássico, A Night in Tunisia. Outro clássico, Bag's Groove. E para acabar, Baden Baden, que curiosamente foi o sítio onde gravaram o JB Blues. Boa noite a todos, bom resto de semana. E para a semana vamos continuar com o nosso deep dive no Modern Jazz Quartet. Até jazz!

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4: Um minuto depois das 8 da manhã, o meu nome é Tiago Grife. Muito bom dia e bem-vindos a mais um café duplo desta feita, dia 27 de julho, segunda-feira, início da semana. É verdade, é um dia chato, a não ser que estejas de férias. Já há muita gente de férias, já está aí quase a entrar agosto. Eu vou trazer aqui muita animação aqui durante estas duas horas, rúbricas. A esteira Rua da Europa já a fechar esta primeira hora, muita música, e é isso que te vou trazer aqui em massa durante estas duas horas. Se conheces o TikTok, Slater Condense, esta música, podes não conhecer o nome, mas vais conhecer pelo que me dizem. Vais conhecer aqui esta música, apesar de não conheceres o nome. King Kong, King John, assim sim, Walk It Off, este tema 2020 já a seguir, e ainda Frankie Chaves com Sweet Life, isto numa altura em que os termómetros

0: 8 horas e 16 minutos aqui, o português João Mesquita com o Filho da Mãe. Este compositor multi-instrumentista que nasceu em Lisboa. Este tema, Filho da Mãe, retirado do álbum de estreia Olheiras, em janeiro deste ano. Já a seguir, música do baú, vamos regressar até 2006, há 20 anos, com Gnarls, Barkley e Crazy. Depois voltamos a Portugal, Manga Limão com Samba do Gringo e ainda Não Bari e September. 34 graus de máxima hoje, 22 de mínima. Temperaturas vão baixar um pouco durante esta semana, mas o calor vai continuar. Até já.
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0: 8 horas e 35 da manhã. Há pouco Beck com Up All Night. Pensamento positivo de Melody, já a seguir Extends com Caro. Também a participação de Slow J. E ainda Real Punch e John Miller com Ginga. Até já.
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2: 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Branquinho com...

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0: 8 horas e 46 minutos, chegar mesmo ao final desta primeira hora deste teu café duplo. Os cassete pirata com a rotina. Este quinteto com elementos vindos da escola de jazz de Lisboa e Amsterdão.
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0: Grandes vozes. Rua da Europa já a seguir e ainda Cachupa Psicadélica e Doné. Casada, cocada, queijada, transporta-te para lá das 9. Até já.
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3: Olá e sejam muito bem-vindos ao Speak Corner, onde desbloqueamos as fronteiras linguísticas para as tuas aventuras pela Europa. Hoje chegamos ao fim da nossa viagem pela Holanda, um mês cheio de descobertas, novas expressões e muitas curiosidades sobre este país conhecido pelos seus canais, bicicletas e paisagens únicas. Antes de nos despedirmos, fica mais uma curiosidade. Apesar de ser um país relativamente pequeno, a Holanda é um dos maiores exportadores de produtos agrícolas do mundo. Graças à inovação e à tecnologia aplicadas à agricultura, consegue produzir alimentos de forma muito eficiente, sendo uma referência internacional nesse setor. Ao longo destas semanas, exploramos bastante a cultura neerlandesa. Conhecemos algumas das suas tradições, falámos sobre a importância da bicicleta no dia-a-dia, sobre os dias longos e animados de verão, os mercados ao ar livre e, claro, descobrimos um pouco da gastronomia local. Pelo caminho, aprendemos também várias expressões úteis para viajar com mais confiança e comunicar em diferentes situações. E para terminar esta aventura da melhor forma, nada mais apropriado do que aprender a agradecer. A expressão desta semana é
4: Dankjewel voor je hulp,
3: que significa muito obrigada pela ajuda em neerlandês. Agora, imagina que estás a terminar a tua viagem pela Holanda. Ao longo dos dias, várias pessoas ajudaram-te. Desde indicar o caminho certo, recomendar um restaurante ou explicar uma tradição local. Antes de partires, queres agradecer pela simpatia e hospitalidade. Então dizes, muito obrigada pela ajuda. Vamos repetir juntos?
4: Dankjewel voor je hulp.
3: Agora, numa versão mais lenta.
4: Dankjewel voor je hulp.
3: E assim terminamos esta viagem pela Holanda, uma experiência feita de novas expressões, cultura, tradições e muitas descobertas que esperemos que te tenham inspirado a conhecer melhor este país e a comunicar com mais confiança. Se estás de férias, aproveita para descansar, descobrir novos lugares e, quem sabe, pôr em prática algumas das expressões que aprendeste connosco. Viajar é uma das melhores formas de conhecer outras culturas e criar memórias. Mas a aventura não termina por aqui. Muito em breve estaremos de volta para explorar mais um país europeu, aprender novas expressões e descobrir outras curiosidades que nos aproximam das diferentes culturas da Europa. E por hoje é tudo. Continua connosco no SoundCloud da tua Rua FM. Até à próxima.
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5: Olá a todos, hoje estamos à conversa com a Beatriz, a representante da Europe Direct do Alentejo, Alto e Central Alentejo, certo? E também estamos à conversa com Maria Oliveira, da Europe Direct do Oeste e Vale do Tejo. Queria começar por perguntar à Beatriz, falar um bocadinho do seu percurso e esta nova fase de estar à frente da Europe Direct.
6: Olá, boa tarde. Antes de mais, muito obrigada pelo convite. Bem, eu sou uma jovem de 25 anos, licenciei-me em Relações Internacionais na Universidade de Évora e estou atualmente a concluir o meu mestrado em Intercultural Studies for Business, também um bocadinho direcionado aqui à parte dos negócios internacionais, e sempre tive muito interesse por essa área. E nesse âmbito, para concluir o meu mestrado, fiz um estágio na Missão Permanente de Portugal junto das Nações Unidas em Genebra, o qual concluí em outubro, e ingressei na ADRAL, que é a Agência de Desenvolvimento Regional do Alentejo, a entidade acolhedora do Centro Europe Direct Alto Alentejo e Alentejo Central, como técnica superior na unidade técnica de execução de projetos. E sendo a ADRAL a entidade acolhedora do Europe Direct, no Europe Direct desempenho funções como equipa de comunicação.
5: Grande percurso. Queria também perguntar à Maria Oliveira como tudo começou.
7: Bom, então, eu comecei com os Unidos, que é uma rede, uma unidade do Parlamento Europeu. Mais para a frente, comecei também a trabalhar aqui com a colega anterior, Sandra, do Europe Direct do Oeste e Vale do Tejo. E uma coisa levou à outra e cá estou eu. Tenho 24 anos, também aqui só para me apresentar. Também sou licenciada em Administração Pública e atualmente estou a acabar o meu mestrado, à semelhança da Beatriz, em Desenvolvimento e Cooperação Internacional. Neste momento, o Europe Direct é um desafio, não é? Porque nós temos cerca de 879.300 habitantes, o que é bastante, e são 34 municípios que nós abrangemos e realmente tem sido muito, muito gratificante. Começou exatamente com o meu voluntariado e o meu associativismo, que depois me levou até aqui.
5: Sabemos que ambas as Europe Direct têm um projeto de rádio. Queríamos saber que missão vocês acham que esta rádio pode ter.
7: Então, nós acordámos com a Rádio Clube da Lourinhã numa rúbrica chamada Minuto Europa, focado muito em instituições, no dia-a-dia da União Europeia, o que é falado no Parlamento, o que é que a Comissão também nos envia, e essencialmente a nossa missão é criar um espaço de conhecimento europeu, que toda a gente perceba a importância da União Europeia dentro do nosso território e fora dele, como é óbvio.
6: Da nossa parte, o nosso projeto consiste num podcast semanal em colaboração com a ADRAL e ele é intitulado como Estado da Região e dedica-se a temas atuais relacionados com a União Europeia, e a nossa principal missão é tornar estes assuntos mais próximos e acessíveis. Temos aqui um bocadinho mais foco no que diz respeito ao podcast nos jovens, porque também são normalmente a camada que assiste mais à parte dos podcasts, e pretendemos mostrar como é que as decisões europeias têm um impacto no seu dia-a-dia e tentar criar aqui uma ponte de ligação e de mais proximidade. E o nosso objetivo é também trazer dirigentes regionais, autarcas, representantes de organizações, quer seja públicas ou privadas, também empresários, para enriquecer um bocadinho a conversa e trazer diferentes perspectivas e diferentes experiências aqui ao nosso projeto.
5: Muito bem. Para além destas iniciativas, gostariam de destacar algum projeto que tenham desenvolvido? Começo agora pela Beatriz.
6: Sim, gostaria de destacar a nossa primeira iniciativa, que foi um debate intitulado de Estará a Europa em Guerra. Nós promovemos este debate no âmbito das comemorações do Dia da Europa, embora tenhamos celebrado no dia seguinte, a 8 de maio, no Café Arcada, em Évora. Foi um momento muito enriquecedor de reflexão sobre os desafios da Europa. Tentámos refletir se a Europa estaria em guerra ou não, tentámos aqui perceber quais eram as diferentes perspectivas e contámos com a participação do jornalista José Milhazes, do presidente da Comunidade Intermunicipal do Alentejo Central e também ex-eurodeputado Carlos Jorrinho, também o vice-presidente da CIMAC e presidente da ADRAL João Grilo. Tivemos como moderadora uma professora da Universidade de Évora, que é a professora doutora Elsa Vaz, e também fiz parte do debate aqui como representante da camada jovem para tentar falar um bocadinho das preocupações da nossa geração em relação ao contexto europeu atual. A adesão do público foi bastante interessante, as pessoas mostraram-se muito gratificadas com a iniciativa e tivemos uma participação muito ativa, por acaso foi muito interessante.
5: Teríamos muito para conversar, mas já para terminar, gostariam de dizer alguma coisa a quem nos ouve, convidar-vos a seguir nos vossos canais, como é que podem chegar às vossas Europe Directs?
6: Claro, nós da nossa parte convidamos todos a acompanhar o Centro Europe Direct Alto Alentejo e Alentejo Central. Nós estamos presentes no Instagram, no Facebook e no LinkedIn, e é lá que nós divulgamos todas as atividades que vamos desenvolvendo aqui ao longo do nosso percurso, oportunidades, quer seja de estágio, de carreiras, voluntariado na União Europeia e também de várias iniciativas que possam surgir. E claro, convidamos também a ouvir o nosso podcast, que vai ser brevemente lançado nas principais plataformas de podcast e também nas nossas redes sociais vai haver bastante divulgação sobre o projeto.
7: Boa, à semelhança da Beatriz, nós estamos também presentes em quase todas as redes sociais, como é o Instagram. O LinkedIn é recente, nós criámos há cerca de um mês, por isso convido a todos a verem o nosso LinkedIn, também partilhamos muita coisa relativamente à mobilidade e não só, o que é que está a passar. O Facebook, o nosso YouTube e o X. Relativamente também deixar aqui uma mensagem muito, muito, muito importante. Realmente notamos que a rádio cada vez mais é necessária e é importante para disseminar a informação. E isto vem no contexto da representação da Comissão Europeia, está a trabalhar muito na campanha de proteger o que importa à democracia, em que defende realmente a imprensa livre. E isto é uma coisa que eu queria deixar que todos os ouvintes vão pesquisar mais sobre esta campanha, porque realmente é muito importante nós conseguirmos perceber primeiro a informação para não disseminar a desinformação, não é? Passo aqui a redundância, mas que realmente é muito importante termos isto em noção, que é um instrumento democrático importantíssimo hoje em dia e que quando se reinventam realmente o público volta, e ainda bem que assim o é.
5: Muito obrigado a ambas, vemo-nos por aí. Mais uma vez agradecer pela vossa disponibilidade e muito obrigado.
6: Obrigada.
7: Obrigada.
2: 21 minutos com a Europa. Tens um minuto para ouvir os nossos eurodeputados?
8: A Ana Catarina Mendes, eleita pelo Partido Socialista e vice-presidente do SND. Faço parte da Comissão de Defesa e Segurança, da Comissão de Liberdades Cívicas, da Justiça e dos Assuntos Internos e ainda da Comissão Especial para a Proteção da Democracia. Grandes preocupações que tenho nos desafios dos próximos anos na Europa têm a ver com a desinformação e a manipulação que podem corroer as nossas democracias. Tornar mais forte a nossa democracia, respeitar os direitos humanos e o Estado de Direito são desafios que estão, neste momento, em cima da agenda europeia.
9: Breves da União Europeia.
10: O Plano de Ação para um Continente da Inteligência Artificial da Comissão Europeia foi apresentado há um ano com o objetivo de transformar as indústrias da Europa e a sua reserva excepcional de talentos em poderosos motores de inovação e aceleração da IA. Um ano depois, há resultados visíveis nos 5 pilares do plano: infraestruturas, dados, talentos, adoção e fiabilidade da inteligência artificial. A União Europeia reforçou a sua infraestrutura computacional, tendo passado a dispor de 19 fábricas de IA nos seus supercomputadores. Em breve, o acesso a serviços de inteligência artificial a nível regional será possibilitado por 3 antenas e serão implantadas fábricas de IA para disponibilizar a mais investigadores e a empresas em fase de arranque a capacidade que necessitam para construir modelos de inteligência artificial. Na vertente dos dados, a Comissão Europeia apresentou a estratégia para uma União Europeia dos Dados, com o objetivo de realizar o potencial de acesso e partilha de dados em todo o continente. No pilar relativo aos talentos, foi lançado o Gabinete Europeu de Vias Legais UE Índia, que visa facilitar a circulação de talentos no setor das TIC. Em paralelo, estão a avançar os trabalhos para desenvolver programas especializados em IA generativa e tecnologias de computação avançadas no âmbito da Academia de Competências em IA. O pilar da adoção é apoiado pela Estratégia de Aplicação da Inteligência Artificial, que impulsiona a sua adoção no setor público e na indústria, tendo sido afetados 1 milhão de euros a convites à apresentação de propostas de financiamento. A Comissão Europeia está empenhada em apoiar a construção de um ecossistema de IA, assegurando simultaneamente a fiabilidade, a inovação e a segurança da inteligência artificial na Europa e o seu alinhamento com os valores democráticos.
9: Sabias que... Sabias que viagens sem fronteiras, roaming ilimitado, programas Erasmus, reconhecimento de diplomas, direitos do consumidor online, muitas coisas que hoje parecem normais não existiam sem a União Europeia.
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0: 7 minutos depois das 9 da manhã, entramos então nesta segunda hora do Café Duplo desta segunda-feira, dia 27 de julho. E Vitória Vermelho, o alter ego de Francisco Oliveira, esta portuense, com Não Miudez. Já a seguir, Mela, Amor com Amor, e ainda Sir Scratch e Capoeira. Aqui a participação de Luanda Cosetti. E não te esqueças que às 9h30 temos os destaques do dia. E a tua informação diária na Rua FM. Até já.
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0: Comodoro Amigo com Polaroid Android. Já a seguir as nossas dicas culturais fora de portas. Mas volta à música e portuguesa e Holanda com Responso. Este tema mais recente desta cantora portuguesa. Diretamente de Lagos. 9 horas e 16 minutos. Mantei-te por aí, eu já regresso daqui a pouco.
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2: De 17 de julho a 28 de agosto, as ruas de Lagos animam-se com muitos concertos de verão. A Praça do Infante volta a encher-se de música, com o regresso da animação de rua. Vários artistas vão animar as noites do verão lacobrigense, nomeadamente Roberto Bernardino, Fábio Muchacho, Paulo das Vacas e muito mais. Não percas um verão animado pelas ruas de Lagos, com muitos concertos até dia 28 de agosto.
3: De 16 a 29 de julho acontece a Feira do Disco de Lagos. É a 19ª edição desta feira, que vai contando com centenas de amantes de discos de vinil, cassete, CD e DVD. Há géneros musicais para todos os gostos, numa feira imperdível para os colecionadores. A entrada é gratuita. Para dar uma vista de olhos, até dia 29 de julho, no Armazém Regimental, a Feira do Disco em Lagos.
4: Até dia 1 de agosto, o Centro Cultural de Lagos exibe a exposição Criaturas de Passagem. As peças desta exposição nascem do fascínio pelo encontro entre espécies, gestos de proximidade, tensões silenciosas e as metamorfoses que surgem quando deixamos de saber quem observa e quem é observado. São corpos em transição, formas que hesitam entre o doméstico e o selvagem, superfícies onde pele, pena e pelo se fundem no mesmo barro. A entrada é gratuita e está disponível para visita terças e sábados. Visita a exposição Criaturas de Passagem até dia 1 de agosto no Centro Cultural de Lagos.
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0: 9:30, agora fazemos aqui uma pequena pausa na nossa música para trazer a informação.
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0: E do outro lado da linha temos o jornalista Hugo Rodrigues, do Sul Informação. Bom dia, Hugo.
2: Bom dia.
0: Então, o que é que tens para nós hoje?
2: Então eu começo aqui pelo Sul Informação, como sempre. Verde Lago investe no novo resort em Castro Marim, e não é para turistas, aqui uma medida louvável deste empreendimento turístico situado ali na Praia Verde. Uhum. Pontos de Odisseus e Sol Posto foram inaugurados há 90 anos, aproximando o Barlavento e Odmira de Lisboa. Aqui mais um artigo do Aurélio Nuno Cabrita sobre a história do Algarve, aqui muito interessante para quem gosta destes assuntos. São Brás de Alportel desafiou e milhares vieram à vila no primeiro dia da nova Feira da Serra. Não sei se foste à Feira da Serra.
0: Acabei por não ir. Tive no primeiro dia ali no Olhão South Jazz também este fim de semana.
2: Ok, exatamente. Pois eu não consegui ir ao Olhão South Jazz, mas fui em serviço, né? Fui em trabalho a São Brás de Alportel, e de facto estavam as ruas repletas de gente. Parece que o novo modelo foi...
0: Sim, que este ano foi mais económico.
2: Pelo menos... Sim, pelo menos conseguiu atrair muita gente ao nível da atração de pessoas. Foi um sucesso. Agora vamos ver se foi um sucesso também a outros níveis. Também nos próximos dias saberão, porque nós também faremos esse balanço. Também no Sul Informação, a Federação Portuguesa de Futebol reúne-se em Faro com alerta de Pina. É preciso que o futebol dos milhões chegue ao futebol dos tostões. Aqui um alerta, ou seja, o António Miguel Pina, que já antes foi presidente da Câmara de Olhão, e disse isto uns dias antes até do casamento de Gonçalo Ramos, que é um olhanense.
0: Aqui em Faro, não é?
2: Aqui em Faro, exatamente, um olhanense que começou a sua formação no olhanense, né, e foi agora para o Milão, por uma verba, julgo que a rondar os 80 milhões, corrija-me se eu estiver errado, e o clube de formação se calhar ganha só assim uns tostõezinhos, né, no meio disto tudo, porque não sei se não conta como clube de formação o Benfica, porque ele, na verdade, cedo foi para o Benfica, ainda muito jovem. De qualquer das formas, ainda jogou no Olhanense. É um bocado esse alerta que deixa aqui António Pina. Também já foram escolhidos os candidatos algarvios, a Nova Maravilha de Portugal. Aqui um concurso, mais um concurso de Nova Maravilha, das sete maravilhas. Vamos lá ver o que é que se há alguma... alguma maravilha algarvia desta vez.
0: Vamos ver.
2: A nível nacional, começo pelo Público. Suspeitas de corrupção na nomeação de árbitros de futebol chegam à PJ. Isto tem a ver também com aquela admissão de Duarte Gomes. No Diário de Notícias, maioria não confia no ministro para conduzir próximas fases de exames. No Correio da Manhã, o informático burla com computadores do governo. E no Jornal de Notícias, JN, empresas dependem cada vez mais do ensino profissional. O que me parece lógico. E acho que é uma aposta que Portugal já deveria ter feito há muito mais tempo. Apostar a sério no ensino profissional de qualidade e que nos permitisse ter quadros médios altamente qualificados, e com isso também aumentar a nossa competitividade. Mas isso é outra história. Também nos desportivos, a atualidade do Sporting dos Lisboetas é a atualidade do Sporting que está em destaque. Maxi fica, diz o Record, isto em relação ao jogador do Sporting. E na bola, como gente grande, isto porque Rafael Nel e Flávio Gonçalves vão subir à equipa principal, os jovens sportingistas. No jogo, Farioli quer dois reforços, diz o jogo. A nível internacional, a notícia é naturalmente, infelizmente, o atentado que houve na Alemanha, aqui em Berlim. E eu vou aqui, eu não sei dizer o nome do jornal.
0: Ah.
2: E não vou dizer, mas é um jornal, diário de referência.
0: Deve ser o Der Spiegel, não?
2: Não, é o Sandoeste Zeitung.
0: Ok. não vale a pena andarmos aqui a esmiuçar.
2: Não vou inventar. Eu tive de me recorrer, obviamente, da tradução do Google, porque eu também não percebo nada de alemão, mas o que eu destaco é o suspeito do ataque no Christopher Street Day está morto. Aqui uma parada gay que que foi alvo de um atentado, segundo as autoridades alemãs, com motivações de um radical islâmico, com ligações ao Estado Islâmico, e houve aqui vários mortos, dezenas de mortos e muitos feridos. Uma catástrofe que está a ser notícia a nível internacional. A verdade é que o autor do atentado acabou morto, mas pelo que eu percebi não estaria sozinho, até porque se há relatos de facadas no meio do desfile, o que claro. Poderia haver também outros cúmplices no meio, também a lançar o caos. Aqui um dia triste, até porque por todo o tipo de motivações, além do radicalismo religioso, que não vamos aqui em física só da parte dos islâmicos, mas
0: claro. Sim, mas isto não é uma boa imagem, não é?
2: Para
0: quem passa
2: a homofobia, né, no
0: sim,
2: fundo.
0: Sim, sim, sim, para quem passa o tempo todo a condenar estas pessoas do Médio Oriente, da África do Norte, e depois acontece este tipo de coisas, ainda é pior.
2: Sim, sim,
0: para...
2: sim, sim. Não, isto aqui é um. Exato. Vem ajudar os extremismos.
0: Essas mensagens, sim, que se tem vindo muito exatamente. A falar ultimamente, não ajuda nada, não.
2: Exatamente. Mas de qualquer das formas, aqui deixo neste tom triste, mas que tinha de ser, porque é de facto a notícia do dia a nível internacional.
0: Pois. Eu não sei se já foste ver só aqui uma nota, que eu estava aqui a ver, enquanto estavas a falar comigo, estava aqui também a ver as capas dos jornais e também a ver o Sul Informação. E por acaso vi aqui vocês têm aqui um artigo de opinião sobre o Odisseia.
2: Ainda não fui ver.
0: Ah, ok, ok.
2: Não fui ver. Por acaso, olha, quando apanhares o Edgar, podes perguntar, que eu julgo que ele já foi.
0: Ele foi comigo.
2: Ah, ok. Então, olha, já sabes. Tenho certeza. Então, e o que é que achaste já agora?
0: Não, achei engraçado. Para já, a nível de som, a nível de cinematografia, estava excelente, mas pronto, o Nolan. Há uma coisa que eu ultimamente nos filmes tenho reparado muito: é que não existe naturalidade nenhuma. Os filmes, muitos deles, são gravados. Gravados em estúdios e eles nunca conseguem apanhar ali o sol, nunca conseguem apanhar os elementos naturais.
2: Sim.
0: E o Nolan, o Nolan mete barcos na água, percebes? Por uma forma assim mais
2: simples. Sim, eu julgo que até houve uma polémica que foi filmada também ali no Sahara, naquela zona de disputa entre,
0: sim, sim, sim.
2: Entre Marrocos e.
0: Exatamente, e também houve um barco que ficou danificado e eles dizem que a produção ainda não paga, mas pronto, esses pormenores à parte,
2: sim, sim, sim, sim.
0: É um filme que tu vês que ele meteu barcos na água e meteu pessoas nos
2: sítios. É um verdadeiro épico, no
0: sim,
2: fundo,
0: sim.
2: Né? A antiga, como se faziam isso, os Ben-Hur.
0: Exatamente, e hoje em dia isso valoriza muito ver um filme que tu percebes que é um filme e percebes que as pessoas estão nos sítios e não estão tipo, com ecrãs azuis e com o sol artificial, que se nota logo a diferença desse sol, portanto só por isso já vale a pena. Depois pronto, teve as suas liberdades artísticas, mas acho que
2: acho que a adaptação nunca pode ser é complicado fazer uma adaptação do Odisseia, que é,
0: claro, sim, são poemas
2: mais estudado
0: são um conjunto de poemas que já foram perdidos na história e só sobreviveram através de pessoas a contar umas às outras e os bardos, portanto.
2: Exatamente.
0: Não existe nenhuma cópia que tu pegues naquilo e digas, olha, estão aqui estas escritas antigas em papel.
2: Sim, sim, não tens o original, né?
0: Claro, é a partir daqui que tu te baseias, pronto, personagens altamente fictícias também lá pelo meio. Mas acho que valeu a pena. E há pouco estava aqui a falar com o Carlos, que já fez, em dois fins de semana, já fez quase 700 milhões. Portanto, é uma aposta ganha, não só em termos artísticos, mas
2: também
0: em termos financeiros. Portanto, e é bom, pelo menos, estar a perceber que este tipo de filmes, onde metem os barcos na água, como por assim dizer, onde as pessoas vão mesmo aos sítios, são valorizados. Pode ser que continuem a fazer mais, porque as produções ultimamente que eu tenho visto, seja de séries, seja de filmes, eles tentam cortar os custos. Não percebo muito bem porquê, porque há equipas de produção, empresas de produção, ganham milhões e milhões e milhares de milhões e mesmo assim não conseguem pagar uma viagem a um ator, preferem cortar os custos ao metê-los num estúdio. E depois nota-se uma diferença gigantesca. Há muitos filmes que eu vejo que até perco vontade de ver, porque percebo que aquilo não, nada daquilo é real. dentro do razoável, não é? Não vamos viajar no tempo, mas pronto, dentro do razoável.
2: Mas se passa em Paris, já ao menos vamos a Paris, não é?
0: Claro, exatamente.
2: Vamos nas ruas de Paris.
0: É o mínimo
2: que
0: se pode fazer.
2: Uma rua a duas por dois dias e...
0: Pronto,
2: e
0: é isso.
2: A coisa.
0: É o mínimo que se pode fazer. Só que hoje em dia, pá, vamos para um estúdio e faz a mesma coisa. Acaba por notar-se bem a diferença, mas pronto. É só para dizer que, pelo menos, o filme vale a pena. Não estou a dizer ninguém que
2: já
0: podem ver.
2: Por acaso já tinha essa indicação de quem o viu e que vale a pena e irei ver.
0: Sim, e aproveita.
2: É do tipo de filmes que eu gosto realmente de ver no cinema.
0: Vale a pena ver o filme no cinema. Eu só estou a dizer que o Nolan não me está a pagar nada por estar a dizer isto. A ti acho que também não.
2: E pagaste o bilhete, não está a perceber.
0: Paguei o bilhete, contribuí para esses mais de 700 milhões. Mas pronto, só para dizer que é um filme que está no cinema e que vale a pena.
2: Ok.
0: Pronto.
2: É isso.
0: Fica então assim. Vá, obrigadíssimo então.
2: É um prazer sempre falar contigo.
0: Vá, tchau. Vai. Tchau, Deus.
2: Grande abraço e um bom dia para todos os que nos estão a ouvir também.
0: Obrigado, tchau, Deus.
2: Bom dia.
0: E ficou aqui o essencial aqui da notícia, do noticiário aqui do dia, aqui com a parte aqui do filme Odisseia.
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0: Só para recordar que as notícias estão de regresso aqui na rua às 1 da tarde e depois às 6 da tarde. Para já, continuamos com música, ou EOI, pintar o mar, e depois tens umas mensagens da rua e ainda paper cuts com vales, portanto mantém-te por aí. Vou ficar aqui até às 10 da manhã. Até já.

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Faltam agora 10 minutos para as 10 da manhã, 9h50. Aqui Tyler, The Creator, com Ring Ring Ring. Há pouco, Paper Cuts trouxe-te o tema Vals. Já a seguir, Donovan Frankenreiter com Free. Participação aqui também de Jack Johnson e ainda Zarco com Leste. Na altura em que as temperaturas lá fora já estão a atingir os 28 graus, hoje máximas de 34. Já venho aqui daqui a pouco para me despedir de ti, portanto, mantente por aí. Até já.

0: Faltam agora 2 minutos para as 10 da manhã. Chegou ao fim das minhas 2 horas deste café duplo aqui.
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0: 34 graus de máxima ou previstas para hoje. As temperaturas vão baixar ligeiramente durante esta semana, mas no fim de semana voltam em força. Aqui, segundo o IPMA, estão a marcar 28 graus lá fora, mas já me disseram que os relógios dos carros já estão a marcar os 32 desde as 9 da manhã. Vai ser um dia complicado. Vibration Matters, com Mudam-se os Tempos, vais ouvir já de seguida. É a última música desta hora. Soraya Varela vai-te fazer companhia a partir das 5 da tarde, no sentido obrigatório. Até à próxima.
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1: Camila, seja muito bem-vinda às Confissões de Universitário.
2: Obrigada.
1: Estás aqui para representar a licenciatura em Gestão Hoteleira. Pronta?
2: Sim. Olá, meu nome é Camila Portugal, tenho 24 anos e sou aluna 3º ano em Gestão Hoteleira.
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1: Camila, vou-te começar por perguntar como é que descobriste esta licenciatura na Universidade do Algarve?
2: É muito giro porque eu descobri pela GES. Foi mesmo pesquisa, eu desisti de outro curso, estava a ver o que é que eu ia fazer. E eu decidi então escolher gestão hoteleira assim do dia para a noite. Fui à GES e vi que havia no Estoril, pronto, e havia no Algarve. E não sei porque o Algarve chamou-me, foi uma intuição daquelas que, ok, vou. Vi os requisitos, vi que conseguia e vim, e cá estou.
1: E tu não és de cá, portanto foi assim uma mudança grande.
2: Foi uma mudança enorme, eu nunca tinha vindo sequer a Faro, só tinha estado uma vez no Algarve e decidi vir viver para cá.
1: Tu és de Santarém. Santarém. Uma mudança
2: enorme.
1: E sentes que esta licenciatura é mais prática ou mais teórica?
2: É um pouco dos dois, mas eu diria que neste momento é mais teórica. Foi já muito prática, mas segundo, terceiro ano, teórica.
1: Mais teórica.
2: Sim.
1: E no terceiro ano tu tens uma disciplina chamada Gastronomia e Enologia. O que é que aprendem por lá?
2: Sim, foi no segundo ano.
1: Segundo ano,
2: sim. Foi no segundo ano e nós aprendemos a harmonizar os tipos de vinho com comidas. E o que é que nós fazíamos? O professor, no início da aula, dava-nos um tipo de vinho com umas certas características, nós tínhamos de analisar e no final dava-nos assim um cestinho, tipo Masterchef mesmo, com ingredientes. E dizia, está a vossa escolha, vocês fazem um finger food e harmonizam com este vinho. No final nós fazíamos a prova, fazíamos também um finger food para o professor, para ele também saber a harmonização, e fazíamos também uma ficha técnica do vinho com a comida.
1: Para além disso, vocês têm também outra disciplina no terceiro ano, que se chama Gestão de Alojamento. O que é que acontece nesta cadeira?
2: Sim, foi muito giro porque nós tivemos duas partes. Foi uma parte mais teórica, que nós demos vários indicadores, a KPIs, essas coisas todas, e tivemos uma parte prática que foi com uma plataforma que é o CESIM, que é tipo um jogo para o mundo hoteleiro, onde todas as semanas tínhamos de lançar uma jogada de equipa para dar mais rentabilidade ao nosso hotel, pronto. E no final, quem tivesse maior lucro, ganhava, pronto. Mas é muito giro, porque tínhamos os diferentes departamentos e tínhamos de organizar as pessoas, e pronto, é muito giro.
1: E a nível de cadeiras práticas, já falaste aqui destas duas, mas que outras cadeiras práticas é que vocês têm e que vão ao encontro da realidade de um gestor hoteleiro, por exemplo?
2: É assim, do gestor hoteleiro, não digo, mas para ser um bom gestor hoteleiro, nós temos de passar por tudo e temos de saber fazer o mínimo dos mínimos, uma cama. E nós tivemos
1: e
2: algumas...
1: vocês aprendem no curso?
2: Sim. Nós, no primeiro ano, fomos para o Hotel Eva e tivemos muito em contacto. Passámos horas na recepção, na lavandaria, nos quartos, e nós também tivemos aqui aulas na Casa do Reitor, que é um edifício aqui também da Universidade, em que fomos para lá fazer camas, meter mesas. Nós temos de saber um pouco de tudo para ser bom em todas as áreas de um hotel.
1: Olha, muito interessante.
2: É.
1: Não sabia que tinham esta parte assim tão prática até de fazer uma cama. Qual é que é a maior vantagem desta licenciatura na Universidade do Algarve?
2: É assim, eu acho que o curso é muito abrangente, porque mesmo que nós queiramos seguir para o mundo hoteleiro, também nos abre portas para outros sítios. E eu acho que isso é muito bom, porque nós temos desde cadeiras de Direito, cadeiras de Contabilidade, cadeiras de Marketing, temos ali um mundo, um cardápio de cadeiras que nos pode abrir muito para o futuro, para outras áreas de hotelaria. Mas eu acho que também ser tão abrangente também nos ajuda muito para sermos bons na nossa área.
1: Claro. E o que é que tu queres fazer futuramente? Já tens alguma coisa a pensar?
2: Não. Eu quero muito, agora vamos entrar no estágio dos alunos de terceiro ano, e eu quero muito experimentar e ver o que é que eu gosto, porque assim, eu também vou ser real. O que nós aprendemos na faculdade não é o que vamos maioritariamente fazer lá
1: fora.
2: E eu quero ver no mundo real o que é que acontece, o que é que eu gosto, onde é que eu vou ser boa e onde é que eu consigo aplicar as minhas skills.
1: Uhum. Já escolheste o estágio?
2: Já.
1: E vais para quê?
2: Eu tenho agora front office, era isso que eu estava a falar com o professor, que o meu estágio neste momento está tremido,
1: okay.
2: Mas vou para front office para o Conrad.
1: Boa,
2: na Quinta
1: muito
2: do
1: bem,
2: Lago.
1: Muito
2: Sim.
1: bem. E nós estamos a gravar aqui numa sala, num laboratório
2: Sim.
1: muito característico do teu curso. O que é que vocês fazem aqui? Conta-me tudo.
2: Pronto, nós aqui, foi como estava a dizer, temos aqui gastronomia e enologia, e foi aqui que nós preparámos o tal, os finger foods, e pronto. No primeiro ano, acho que é uma experiência muito interessante, que foi, tivemos aqui uma avaliação, onde o professor, num dia, nos mostrou como é que se fazia um risoto e ovos benedict, com uma televisão, pronto, com tudo preparado, e nós tivemos de estar a anotar tudo, fizemos fizemos equipas no dia da avaliação, foi uma semana depois. Nós não sabíamos quem era a nossa equipa, o que foi interessante, porque nós estamos habituados a trabalhar com umas certas pessoas e nesse dia trabalhámos com pessoas completamente diferentes. E pronto, estivemos a fazer um risoto e os ovos Benedict e pronto, e depois o professor provou e viu o que é que estava mais perto da realidade dele. E foi muito giro.
1: É que vocês têm aqui de tudo, têm uma cozinha...
2: Sim.
1: Numa sala.
2: Sim.
1: E que acabam por ter aqui imensas coisas características do vosso curso.
2: Sim, isto cada vez está a melhorar mais, como o professor estava aqui a dizer, cada vez há mais investimento e isto cada vez vai ficar melhor e melhor e melhor. É muito bom.
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1: Camila, vamos passar aqui a uma sessão de perguntas rápidas em que eu vou te perguntar e tu vais ter que responder o mais rapidamente possível.
2: Ok.
1: Pode ser?
2: Vamos agora.
1: Disciplina mais trabalhosa?
2: Análise de investimentos.
1: Disciplina que voltavas a repetir?
2: Direito fiscal.
1: Teste escrito ou apresentação oral?
2: Apresentação oral.
1: Exame final ou avaliação contínua?
2: Avaliação contínua.
1: Um objeto que represente o teu curso?
2: Uma garrafa de vinho, não sei. Não representa, mas mais ou menos.
1: Tem a ver?
2: Mais ou menos. Se calhar uma calculadora acho que representa mais.
1: Uma calculadora?
2: Sim, nós temos muitas cadeiras de matemática. Parecendo que não.
1: Parecendo que não? Olha.
2: É.
1: Técnicas de recepção e alojamento ou técnicas e prática de produção e serviços?
2: Técnicas de recepção e alojamento.
1: E, por fim, Camila, qual é a tua confissão como universitária?
2: É um bocadinho polémico, mas houve uma professora que mudou as diretrizes da unidade curricular por minha causa. Ou pelo menos eu fui uma das maiores causas para isso acontecer.
1: Ou seja, agora, o que é que acontece?
2: Agora têm de defender nota acima de um X valor, acima de 16 têm de defender nota.
1: Está aqui.
2: Peço desculpa.
1: Obrigada, Camila.
2: Obrigada.
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Tarde, Lolé entregou 117 casas a famílias do concelho. A Câmara Municipal entregou estas habitações em regime de arrendamento apoiado na maior ação de habitação pública alguma vez realizada no concelho. Após a realização do sorteio, no dia 30 de março, as chaves foram finalmente entregues aos habitantes loletanos. As casas localizam-se maioritariamente em Lolé, nos lotes adquiridos recentemente pela autarquia, na urbanização Clona, mas também na Vila de Salir e nas cidades de Quarteira e Almancil, distribuindo-se pelas tipologias T1, T2 e T3. Podes ler mais sobre esta notícia em sulinformação.pt. A política de descentralização da Federação Portuguesa de Futebol chegou ao Algarve na última semana. A direção da FPF realizou várias ações no município de Faro. O dia começou com uma ação do projeto Unidos pelo Futebol da Fundação FPF, de apoio à Associação de Futebol do Algarve. O momento contou com a entrega simbólica à AFA de 20 bolas de futebol e um cheque no valor de 2 mil euros. No final da manhã, a FPF foi ainda recebida na Câmara Municipal de Faro pelo presidente António Miguel Pina. A ação culminou na assinatura de protocolos de cooperação para o desenvolvimento de várias modalidades na região. Ainda na Câmara Municipal de Faro, foi inaugurada a exposição itinerante dos troféus conquistados pelas seleções nacionais em 2025 e 2026. Da parte da tarde, o Salão Nobre do município foi palco da 5ª reunião descentralizada da direção da FPF. O encontro contou

0: ao dia 31 de julho, através de um formulário disponibilizado no site da Câmara Municipal de Loulé. Terminamos assim a informação por agora. Estamos de regresso ainda hoje, a partir das 6 da tarde. Até já.
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0: Já passaram 5 anos. 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
1: 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Para visitar, na Junta de Freguesia de Odeaxe, a exposição Alinhados pela Mesma Lã.
2: 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É a 19ª edição desta feira, que vai contando com centenas de amantes de discos de vinil, cassete, CD e DVD. Há géneros musicais para todos os gostos, numa feira imperdível para os colecionadores. A entrada é gratuita. Para dar uma vista de olhos, até dia 29 de julho, no Armazém Regimental, a Feira do Disco em Lagos.
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1: Camila, seja muito bem-vinda às Confissões de Universitário.
2: Obrigada.
1: Estás aqui para representar a licenciatura em Gestão Hoteleira. Pronta?
2: Pronto. Olá, meu nome é Camila Portugal, tenho 24 anos e sou aluna terceiro ano em Gestão Hoteleira.
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1: Camila, vou-te começar por perguntar como é que descobriste esta licenciatura na Universidade do Algarve?
2: É muito giro porque eu descobri pela DGES, foi mesmo pesquisa, eu desisti de outro curso, estava a ver o que é que eu ia fazer e eu decidi então escolher gestão hoteleira assim do dia para a noite. Fui à DGES e vi que havia no Estoril, pronto, e havia no Algarve. E não sei porque o Algarve chamou-me, foi uma intuição daquelas que, ok, vou. Vi os requisitos, vi que conseguia e vim, e cá estou.
1: E tu não és de cá, portanto foi assim uma mudança grande.
2: Foi uma mudança enorme, eu nunca tinha vindo sequer a Faro, só tinha estado uma vez no Algarve e decidi vir viver para cá.
1: Tu és de
2: Santarém. Santarém.
1: Uma mudança
2: enorme.
1: E sentes que esta licenciatura é mais prática ou mais teórica?
2: É um pouco dos dois, mas eu diria que neste momento é mais teórica. Foi já muito prática, mas segundo, terceiro ano, teórica.
1: Mais teórica.
2: Sim.
1: E no terceiro ano tu tens uma disciplina chamada Gastronomia e Enologia. O que é que aprendem por lá?
2: Sim, foi no segundo ano.
1: Segundo ano, exato.
2: Foi no segundo ano e nós aprendemos a harmonizar os tipos de vinho com comidas. E o que é que nós fazíamos? O professor, no início da aula, dava-nos um tipo de vinho com umas certas características, nós tínhamos de analisar e no final dava-nos assim um cestinho, tipo Masterchef mesmo, com ingredientes. E dizia, está à vossa escolha, vocês fazem um finger food e harmonizam com este vinho. No final nós fazíamos a prova, fazíamos também um finger food para o professor, para ele também saber a harmonização, e fazíamos também uma ficha técnica do vinho com a comida.
1: Para além disso, vocês têm também outra disciplina no terceiro ano, que se chama Gestão de Alojamento. O que é que acontece nesta cadeira?
2: Sim, foi muito giro porque nós tivemos duas partes. Foi uma parte mais teórica, que nós demos vários indicadores, a KPIs, essas coisas todas, e tivemos uma parte prática que foi com uma plataforma que é o CESIM, que é tipo um jogo para o mundo hoteleiro, onde todas as semanas tínhamos de lançar uma jogada de equipa para dar mais rentabilidade ao nosso hotel, pronto. E no final, quem tivesse maior lucro, ganhava, pronto. Mas é muito giro, porque tínhamos os diferentes departamentos e tínhamos de organizar as pessoas, e pronto, é muito giro.
1: E a nível de cadeiras práticas, já falaste aqui destas duas, mas que outras cadeiras práticas é que vocês têm e que vão ao encontro da realidade de um gestor hoteleiro, por exemplo?
2: É assim, do gestor hoteleiro, não digo, mas para ser um bom gestor hoteleiro, nós temos de passar por tudo e temos de saber fazer o mínimo dos mínimos, uma cama. E nós tivemos algumas...
1: vocês aprendem no curso?
2: Sim. Nós, no primeiro ano, fomos para o Hotel Eva e tivemos muito em contacto. Passámos horas na recepção, na lavandaria, nos quartos, e nós também tivemos aqui aulas na Casa do Reitor, que é um edifício aqui também da Universidade, em que fomos para lá fazer camas, meter mesas. Nós temos de saber um pouco de tudo para ser bom em todas as áreas de um hotel.
1: Olha, muito interessante.
2: É.
1: Não sabia que tinham esta parte assim tão prática até de fazer uma cama. Qual é que é a maior vantagem desta licenciatura na Universidade do Algarve?
2: É assim, eu acho que o curso é muito abrangente, porque mesmo que nós queiramos seguir para o mundo hoteleiro, também nos abre portas para outros sítios. E eu acho que isso é muito bom, porque nós temos desde cadeiras de Direito, cadeiras de Contabilidade, cadeiras de Marketing, temos ali um mundo, um cardápio de cadeiras que nos pode abrir muito para o futuro, para outras áreas de hotelaria. Mas eu acho que também ser tão abrangente também nos ajuda muito para sermos bons na nossa área.
1: Claro. E o que é que tu queres fazer futuramente? Já tens alguma coisa a pensar?
2: Não. Eu quero muito, agora vamos entrar no estágio, os alunos de terceiro ano, e eu quero muito experimentar e ver o que é que eu gosto, porque assim, eu também vou ser real. O que nós aprendemos na faculdade não é o que vamos maioritariamente fazer lá fora. E eu quero ver no mundo real o que é que acontece, o que é que eu gosto, onde é que eu vou ser boa e onde é que eu consigo aplicar as minhas skills.
1: Uhum. Já escolheste o estágio?
2: Já.
1: E vais para quê?
2: Eu tenho agora front office, era isso que eu estava a falar com o professor, que o meu estágio neste momento está tremido,
1: okay.
2: Mas vou para front office para o Conrad.
1: Boa,
2: na Quinta
1: muito
2: do
1: bem,
2: Lago.
1: Muito
2: Sim.
1: bem. E nós estamos a gravar aqui numa sala, num
2: Sim.
1: laboratório muito característico do teu curso. O que é que vocês fazem aqui? Conta-me tudo.
2: Pronto, nós aqui, foi como estava a dizer, temos aqui gastronomia e enologia, e foi aqui que nós preparámos o tal, os finger foods, e pronto. No primeiro ano, acho que é uma experiência muito interessante, que foi, tivemos aqui uma avaliação, onde o professor, num dia, nos mostrou como é que se fazia um risoto e ovos benedict, com uma televisão, pronto, com tudo preparado, e nós tivemos de estar a anotar tudo, fizemos tivemos equipas, no dia da avaliação foi uma semana depois, nós não sabíamos quem era a nossa equipa, o que foi interessante, porque nós estamos habituados a trabalhar com umas certas pessoas e nesse dia trabalhámos com pessoas completamente diferentes. E pronto, e tivemos a fazer um risoto e os ovos Benedict e pronto, e depois o professor provou e viu o que é que estava mais perto da realidade dele. E foi muito giro.
1: É que vocês têm aqui de tudo, têm uma cozinha...
2: Sim.
1: Numa sala.
2: Sim.
1: E que acabam por ter aqui imensas coisas características do vosso
2: Sim,
1: curso.
2: Isto cada vez está a melhorar mais, como o professor estava aqui a dizer, cada vez há mais investimento e isto cada vez vai ficar melhor e melhor e melhor. É muito bom.
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1: Camila, vamos passar aqui a uma sessão de perguntas rápidas em que eu vou te perguntar e tu vais ter que responder o mais rapidamente possível.
2: Ok.
1: Pode ser?
2: Vamos agora.
1: Disciplina mais trabalhosa?
2: Análise de investimentos.
1: Disciplina que voltavas a repetir?
2: Direito fiscal.
1: Teste escrito ou apresentação oral?
2: Apresentação oral.
1: Exame final ou avaliação contínua?
2: Avaliação contínua.
1: Um objeto que represente o teu curso?
2: Uma garrafa de vinho, não sei. Não representa, mas mais ou menos.
1: Tem a ver?
2: Mais ou menos. Se calhar uma calculadora acho que representa mais.
1: Uma calculadora?
2: Sim, nós temos muitas cadeiras de matemática. Parecendo que não.
1: Parecendo que não? Olha.
2: É.
1: Técnicas de recepção e alojamento ou técnicas e prática de produção e serviços?
2: Técnicas de recepção e alojamento.
1: E, por fim, Camila, qual é a tua confissão como universitária?
2: É um bocadinho polémico, mas houve uma professora que mudou as diretrizes da unidade curricular por minha causa. Ou pelo menos eu fui uma das maiores causas para isso acontecer.
1: Ou seja, agora, o que é que acontece?
2: Agora têm de defender nota acima de um X valor, acima de 16 têm de defender nota.
1: Está aqui.
2: Peço desculpa.
1: Obrigada, Camila.
2: Obrigada.
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3: E 2 minutinhos depois das 5 da tarde, damos então início a este sentido obrigatório. Segunda-feira, começamos aqui também bem a semana. 27 de julho, mês a chegar ao fim, agosto já aí à porta. Mas por hoje e até às 7, estás comigo, Soraya Varela, sempre a dar-te a melhor música que temos aqui para te dar. Começamos com João Coração, chama-se Heroína, também Jug com Exposure. Muito mais até às 7, sempre em 102.7 ou rua.pt.

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0: Garcia, de Rolling Baby, a acabar de tocar 5:13 e dizer-te que amanhã há novo Palco Rua. Já está no nosso Instagram quem será a destacada desta semana, mas aqui na emissão eu digo-te já daqui a pouco. Por agora, vamos continuar com mais música. Hoje são os Jeopards com este Everybody Go e também Fora de Portas já de seguida.
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1: De 17 de julho a 28 de agosto, as ruas de Lagos animam-se com muitos concertos de verão. A Praça do Infante volta a encher-se de música, com o regresso da animação de rua. Vários artistas vão animar as noites do verão lacobrigense, nomeadamente Roberto Bernardino, Fábio Muchacho, Paulo das Vacas e muito mais. Não percas um verão animado pelas ruas de Lagos, com muitos concertos até dia 28 de agosto.
2: 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É a 19ª edição desta feira, que vai contando com centenas de amantes de discos de vinil, cassete, CD e DVD. Há géneros musicais para todos os gostos numa feira imperdível para os colecionadores. A entrada é gratuita. Para dar uma vista de olhos, até dia 29 de julho, no Armazém Regimental, a Feira do Disco em Lagos.
1: De 22 a 26 de julho, Lagos recebe nova edição da Feira Concurso Arte Doce. No centro da festa voltam a estar os irresistíveis doces regionais, preparados com mestria, criatividade e dedicação. Mas a experiência vai muito além da doceria. Há concertos de Marisa Liz, Matias Damásio, Dino de Santiago, Ana Moura, Carlão e muito mais. Não percas nova edição desta feira no Complexo Esportivo de Lagos, de 22 a 26 de julho.
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3: E dadas três sugestões culturais, deixa-me então revelar de quem será o destaque do Palco Rua já amanhã. É a Matilda. Ela vai estar em destaque com o seu primeiro álbum, chama-se De Corpo Inteiro. É uma entrevista da nossa Mariana Correia para ouvires amanhã, aqui ao meio-dia e depois também às 7. E já sabes, nas plataformas digitais da tua Rua FM, vais também poder depois assistir na íntegra. Também fica muito atento às nossas redes sociais. Há sempre conteúdos a sair por lá, nomeadamente sobre o Palco Rua, portanto, e já saiu de lá também este ideia, já poderias saber quem era o destaque mesmo antes de eu te dizer. Portanto, se ainda não nos segues, Rua FM em todo lado. Por aqui, eu vou continuar a dar-te mais música. Carminho com Balada do País que Dói é o que toca já de seguida. Depois vamos até ao baú a 2006 com a Amy Winehouse. Chama-se Tears Dry on Their Own. Tenha uma boa viagem.
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2: Depois deste tema da Lusa com Eros, agora já toca Salto com Deixar Cair. São 5:30 neste sentido obrigatório de hoje, segunda-feira. Estamos a começar uma nova semana, mas a terminar um mês, porque julho está mesmo a terminar. E eu acho que isto é bastante clichê, não é? Mas acho que passou muito rápido. Agosto já está aí à porta e é o dito mês de verão em que nós aqui no Algarve ficamos com mais trânsito, mais filas. Mas pronto, é só um mesinho.

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0: A música vai continuar, mas relembrar-te apenas que hoje é segunda-feira, portanto tivemos nova edição das Confissões de um Universitário. Mais um curso a ser apresentado nesta rubrica. Hoje foi Gestão Hoteleira, portanto também estamos aí quase a iniciar um novo ano letivo. Quem sabe não andas à procura do curso ou a tentar ver se aquele curso é mesmo o que queres, se a Universidade do Algarve também é a escolha que queres fazer. Por isso esta rubrica vai te ajudar, porque vai apresentar-te todos os cursos, toda a oferta formativa da UALG, da perspectiva dos alunos. Portanto, é uma conversa da nossa Mariana Correia com um aluno da licenciatura e, no caso desta semana, foi Gestão Hoteleira, mas já tens muitos outros cursos apresentados nos episódios que estão disponíveis em todas as plataformas, incluindo no YouTube. Por agora, seguimos com a música de Henrique Mestre, chama-se Queda Livre, tenha uma boa viagem.
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0: Slow J, teu eternamente, ele que vai marcar presença no Festival F deste ano, junto de muitos outros grandes nomes. O cartaz completo já está em todo lado. A tua rua vai estar também presente por lá de 3 a 5 de setembro. Mais uma edição deste grande festival, o último grande festival de verão. Salta-me à cabeça também nomes como Bárbara Tinoco, tens também os Moonspell, portanto, muita variedade no cartaz deste ano, muito talento também local, Algarvio, uma grande aposta nisso também. Portanto, se ainda não sabes o cartaz, é passar nas redes sociais, está disponível por lá, está também no nosso site em rua.pt, mas Slow J é um nome que vai estar por lá e que pudeste ouvir agora aqui na nossa emissão. Seguindo com mais música, até porque a música aqui não pode parar, tu estás a caminho de casa, muito provavelmente, ou talvez estejas a vir da praia, o dia hoje também convidou a isso, por isso é preciso boa música para te acompanhar na viagem. Agora, por nós, esta que é a colaboração com Dean Santiago de NGA e também da Manchester's com Camouflage Helicopters.
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1: E já sabes, pelas 6 temos as notícias do dia hoje dadas pelo nosso Carlos Almeida, mas até lá ainda segues com a música da Ting Tings, com Hands, é o que toca de fundo. Já sabes que estás no sentido obrigatório da Rua FM hoje comigo, Soraya Varela, até bem perto das 7, e ainda temos também Rua da Europa a tocar na segunda hora. E também algo para falar contigo na segunda hora, portanto deixa de ficar.

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3: Olá, boa tarde. Lolé entregou 117 casas a famílias do concelho. A Câmara Municipal entregou estas habitações em regime de arrendamento apoiado na maior ação de habitação pública alguma vez realizada no concelho. Após a realização do sorteio, no dia 30 de março, as chaves foram finalmente entregues aos habitantes loletanos. As casas localizam-se maioritariamente em Lolé, nos lotes adquiridos recentemente pela autarquia, na urbanização Clona, mas também na Vila de Salir e nas cidades de Corteira e Almancil, distribuindo-se pelas tipologias T1, T2 e T3. Podes ler mais sobre esta notícia em sulinformação.pt. A política de descentralização da Federação Portuguesa de Futebol chegou ao Algarve na última semana. A direção da FPF realizou várias ações no município de Faro. O dia começou com uma ação do projeto Unidos pelo Futebol da Fundação FPF, de apoio à Associação de Futebol do Algarve. O momento contou com a entrega simbólica à AFA de 20 bolas de futebol e um cheque no valor de 2 mil euros. No final da manhã, a FPF foi ainda recebida na Câmara Municipal de Faro pelo presidente António Miguel Pina. A ação culminou na assinatura de protocolos de cooperação para o desenvolvimento de várias modalidades na região. Ainda na Câmara Municipal de Faro foi inaugurada a exposição itinerante dos troféus conquistados pelas seleções nacionais em 2025 e 2026. Da parte da tarde, o Salão Nobre do município foi palco da 5ª reunião descentralizada da direção da FPF. O encontro contou com a presença de Jorge Jesus, novo selecionador nacional, que teve o seu primeiro contacto com a direção do organismo máximo do futebol português após a sua apresentação oficial. Podes ler tudo sobre estas ações em afalgarve.pt. Lolé lançou um sistema de bicicletas partilhadas em 4 freguesias. A Câmara Municipal apresenta hoje o projeto Vela, o novo sistema de bicicletas partilhadas no concelho de Lolé. O sistema vai ser implementado nas freguesias de Almancil, Corteira, São Clemente e São Sebastião. Antes da produção destas bicicletas partilhadas, o município vai pedir à população que escolha uma de 4 combinações de cores. A sondagem já está ativa até ao dia 31 de julho, através de um formulário disponibilizado no site da Câmara Municipal de Lolé. Terminamos assim a informação por hoje. Estamos de regresso amanhã de manhã a partir das 9:30. Até amanhã.
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5: 6:03, estamos na segunda e também última hora deste sentir obrigatório de hoje, segunda-feira, 27 de julho. E eu tinha dito que tinha aqui coisas para falar contigo nesta segunda hora e estou a referir-me ao quê? Portanto, saiu no nosso YouTube uma entrevista ao Tomás Silva, ele que é o presidente da Associação Académica da Universidade do Algarve, e sobre o quê? Sobre um artigo de opinião que ele escreveu, chama-se Não há igualdade de oportunidades sem igualdade territorial. E este artigo surge após a revisão do regime de atribuição de bolsas de estudo no ensino superior, e o tema principal, ou aquele mais destacado, é a alteração do critério de aluno deslocado. Portanto, esta entrevista está disponível no nosso YouTube. Eu aconselho-te vivamente a ouvir. O Tomás explica muito bem o seu ponto de vista em relação a esta temática e, portanto, aconselho-te muito a ouvir. Daqui a pouco também te deixarei ouvir um bocadinho, ou na totalidade, quem sabe, aqui na nossa emissão, mas se não quiseres esperar, podes mesmo passar no nosso YouTube e estar por lá, recomendo vivamente a assistires. Por enquanto, continuamos com mais música e também música local. É a Beatriz Queixinha, esta artista farense com a idade para ter juízo.

0: acontece.
1: Iconoclast com este meio demónio, 6:13 neste sentido obrigatório, e eu estava a falar-te sobre a entrevista ao Tomás Silva, presidente da Associação Académica da Universidade do Algarve, sobre o seu artigo de opinião. Mais uma vez, chama-se Não há oportunidade de... Não há igualdade de oportunidades sem igualdade territorial. Um artigo que surge depois da revisão do regime de atribuição de bolsas de estudo no ensino superior e que teve como tema central a alteração do critério de aluno deslocado, que, para ti que possas não estar a par, o critério agora basearia-se na distância de 50 km em linha reta da universidade, da instituição onde o aluno estivesse a estudar. Portanto, há aqui este artigo que foi escrito pelo Tomás, nós falámos sobre ele numa entrevista, esta entrevista já está nas nossas plataformas, vais também poder ouvi-la aqui na emissão depois

0: das 7, mas por agora eu deixo-te um pequenino excerto daquilo que foi esta conversa e também um bocadinho da opinião do Tomás relativamente a esta reforma.
1: Temos universidades como a Universidade do Algarve que trabalha todos os dias para que os estudantes que são do Algarve possam ficar no Algarve, e depois temos regulamentos que vão diretamente contra aquilo que tem sido o trabalho nos últimos anos e, portanto, há aqui alguma dificuldade de percepção naquilo que é o objetivo do regulamento. Ou seja, se neste sentido, no sentido de coesão territorial, ou seja, nós conseguimos perceber onde é que o regulamento quer chegar, mas também conseguimos perceber que o regulamento não está adaptado àquilo que é a realidade territorial, principalmente das regiões descentralizadas. E, portanto, há necessidade de revisão, ou seja, há necessidade que a revisão casuística seja feita a priori do lançamento do regulamento. Ou seja, a avaliação casuística não deve ser feita nas candidaturas à Bolsa, deve ser feita para as regiões onde estes estudantes estão. E deve ser feita a priori antes do regulamento ser lançado. Neste caso, já vamos um bocadinho tarde porque o regulamento já foi aprovado. Mas, quem sabe, o Ministro ainda esteja aberto a que isto seja revisto. E nós queremos participar efetivamente, como sempre o fizemos, independentemente de como sejamos recebidos. Portanto, veremos.
0: Portanto, esta é aqui a opinião resumida do Tomás sobre esta temática, sobre esta reforma que veio efetivamente para a frente. Já foi aprovada, como pudeste ouvir também neste excerto da entrevista. Mais uma vez, a entrevista está na íntegra no nosso YouTube. Vais poder ouvi-la aqui na emissão também já daqui a pouco. Mas por agora vamos continuar com mais música. O Crystal Man com este Callis, também Electric Gold com Supernova e ainda Getoven com By My Side. Eu sou Soraya Varela, estou contigo hoje até às 7.
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Rita de Ghetto, 26:27. Acho que já estás a par, mas nós estamos a lançar no nosso Instagram entrevistas que fizemos aos artistas que vão estar no Festival F de 3 a 5 de setembro aqui em Faro. Durante a conferência de imprensa, muitos estiveram presentes, falámos também com eles e, como te disse, essas entrevistas estão a sair no nosso Instagram esporadicamente e, portanto, vai ficando atento para também ver se o teu artista preferido aparece por lá ou não. Mas, por agora, aqui na emissão, vou-te deixar ouvir uma dessas entrevistas que já está no Instagram. Foi aos à toa, eles que vão atuar então no Festival F e ouves a entrevista agora. Noite escura, já é tarde, não.

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2: Este ano, certamente que no Festival DF ninguém vai ficar à toa, certo?
1: Esperemos que fiquem, bastante à toa.
2: Mas porquê? Porque vocês vão dar a volta à cabeça das pessoas?
1: Não, vamos levar surpresas, é um concerto especial para nós, é um regresso e queremos ter uma noite muito especial. Ainda há bocado estávamos aqui a ver as fotografias do palco em questão. É uma grande responsabilidade, é o último festival do verão, é um festival cheio de música portuguesa, vamos estar com muitos colegas nossos e levamos uma surpresa para deixar o pessoal à toa.
2: Não podem dizer qual é a surpresa?
1: Não, então assim está
2: um bocadinho.
3: Mas é quase um exclusivo, malta. É quase um exclusivo para vocês. A gente esforçou-se muito e pedimos para as coisas se arranjarem dessa forma.
1: É só o que eu posso dizer.
2: Pronto, pelo menos há surpresas, sendo que não é a vossa primeira vez no Festival F, certo? Vocês já estiveram lá em 2019?
4: Não, mas é a primeira vez.
5: É a nossa primeira vez.
2: Primeira vez.
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5: É assim, nós nunca fomos ao Festival F, mas sempre ouvimos falar muito bem do Festival F. Sendo o nosso dia, o primeiro dia e o dia em questão,
4: tem expectativas tão altas.
5: Um cartaz assustador de bom. Estamos muito entusiasmados e muito orgulhosos de lá estar ali no meio de malta tão talentosa e que nós admiramos desde sempre. Portanto, expectativas muito altas e vai ser muito fixe, vai ser muito divertido.
2: A expectativa para os novos à toa é alta e para os repetentes que já estiveram lá em 2019?
3: Ainda é também mais alta.
1: Ainda é mais
3: porque
1: alta.
3: A gente tem um babitola e ela tem de ser superada.
2: Mas alta aqui? Aqui mais um
3: mais alta que tu.
2: Pronto.
3: Que é alta.
2: Pronto, é uma expectativa altíssima. Em que dia e em que palco é que vocês vão atuar?
3: Olha, está ali. Quinta-feira, 3 de setembro.
1: No palco Sé, exatamente. Cé. Dia 3.
3: Estou a ver daqui.
2: Tal.
3: Luzinha.
2: Música é que não pode faltar, sem ser o tu na tua e eu na minha, assim, não sei o que, em confusão.
1: Ah, uma ritinha para toda a gente bater ritinho. Palmas, para toda a gente estar...
3: A gente está a promover, mesmo noutro lugar, vão ouvir um rockzinho, é bom para abrir o apetite, é a terceira canção do set. Vão já decorando. Qual é que são as primeiras duas, João, que tu sabes melhor que eu?
1: É Romance Balcão e a Distância.
3: Portanto, à terceira, mesa noutro lugar. Vão já decorando e é o nosso pedido para vocês.
2: Pronto, decorem que os à toa vão estar no primeiro dia do Festival F e eu certamente saio daqui com a cabeça um bocadinho à toa e a cantar.
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7: E foi aqui esta entrevista aos à toa, eles que vão estar no primeiro dia do Festival F. Prometem novidades, prometem surpresas, portanto um concerto também daqueles a não perder, junto de todos os outros, claramente. Há que organizar bem, tens de organizar bem o teu tempo, porque o Festival F tem muita coisa a acontecer e tens de conseguir aproveitar tudo. Todos os concertos, todas as ruelas, portanto vai planeando logo aqueles concertos que não queres mesmo perder, vê as horas, planifica já tudo, que é para conseguires aproveitar da melhor maneira. Por aqui vamos continuar com mais música, são os entre aspas, chama-se Segue-me, também Clara Boia com Little Seed, ainda The Dreadstone Dolls com Backstabber, já sabes, sempre grandes temas a tocar aqui na tua Rádio do Sul.
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0: Traffic Clara Boia com este Little Seed, são 6h38. Estamos a aproximar-nos do final deste sentido obrigatório, mas ainda temos Rua da Europa para ouvir, também as mensagens e, claro, boa música. Seguimos agora com um tema do baú, é de 2006, de Dresden Dolls, com Backstabber. E logo depois, então, tens as mensagens da tua rua.
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0: passa na tamanho de caótica, bro. Sendo sincero, nunca tinha vindo. Uma cena dessas, nunca imaginei que em Moçambique pudéssemos ver uma cena dessas aqui. Mas, epa, eu sou 100% apoiador da revolução. Epa, alguns de nós vamos morrer, mas, epa, temos que morrer pela causa. Temos que morrer pela causa, não temos outra alternativa. Nós só mudamos de colono. Só mudamos de colono e temos que vencer esse novo colono.
1: E foi Harold com este Palavras. São 6h47, está na altura de irmos ouvir a rubrica Rua da Europa. É também ela que encerra o sentido obrigatório de hoje. Mas relembrar-te que às 7 vais poder ouvir na íntegra a entrevista ao Tomás Silva, o presidente da Direção-Geral da Associação Académica da Universidade do Algarve. Uma entrevista sobre o seu artigo de opinião. Chama-se Não há igualdade de oportunidades sem igualdade territorial. Está disponível também uma notícia com o artigo no nosso site em rua.pt. Mas nesta entrevista podes saber diretamente através das palavras do Tomás a sua opinião sobre esta revisão do regime de atribuição de bolsas de estudo no ensino superior. É exatamente devido a esta revisão que surge este artigo. Portanto, às 7 ouves a entrevista completa. Eu sou Soraya Varela, ainda regresso esta semana, portanto ainda vamos falar durante esta semanita, mas por agora desejo-te uma boa semana. Hoje ainda é só segunda-feira, vamos lá, vamos conquistar, vamos aguentar esta semana. Ficas agora com a Rua da Europa, ainda toca também Cassete Pirata e eu regresso muito em breve. Tchau, tchau.
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3: Olá e sejam muito bem-vindos ao Speak Corner, onde desbloqueamos as fronteiras linguísticas para as tuas aventuras pela Europa. Hoje chegamos ao fim da nossa viagem pela Holanda, um mês cheio de descobertas, novas expressões e muitas curiosidades sobre este país conhecido pelos seus canais, bicicletas e paisagens únicas. Antes de nos despedirmos, fica mais uma curiosidade. Apesar de ser um país relativamente pequeno, a Holanda é um dos maiores exportadores de produtos agrícolas do mundo. Graças à inovação e à tecnologia aplicadas à agricultura, consegue produzir alimentos de forma muito eficiente, sendo uma referência internacional nesse setor. Ao longo destas semanas, exploramos bastante a cultura neerlandesa. Conhecemos algumas das suas tradições, falámos sobre a importância da bicicleta no dia-a-dia, sobre os dias longos e animados de verão, os mercados ao ar livre e, claro, descobrimos um pouco da gastronomia local. Pelo caminho, aprendemos também várias expressões úteis para viajar com mais confiança e comunicar em diferentes situações. E para terminar esta aventura da melhor forma, nada mais apropriado do que aprender a agradecer. A expressão desta semana é
4: Dankjewel voor je hulp,
3: que significa muito obrigada pela ajuda em neerlandês. Agora, imagina que estás a terminar a tua viagem pela Holanda. Ao longo dos dias, várias pessoas ajudaram-te. Desde indicar o caminho certo, recomendar um restaurante ou explicar uma tradição local. Antes de partires, queres agradecer pela simpatia e hospitalidade. Então dizes, muito obrigada pela ajuda. Vamos repetir juntos?
4: Dankjewel voor je hulp.
3: Agora, numa versão mais lenta.
4: Dankjewel voor je hulp.
3: E assim terminamos esta viagem pela Holanda, uma experiência feita de novas expressões, cultura, tradições e muitas descobertas que esperemos que te tenham inspirado a conhecer melhor este país e a comunicar com mais confiança. Se estás de férias, aproveita para descansar, descobrir novos lugares e, quem sabe, pôr em prática algumas das expressões que aprendeste connosco. Viajar é uma das melhores formas de conhecer outras culturas e criar memórias. Mas a aventura não termina por aqui. Muito em breve estaremos de volta para explorar mais um país europeu, aprender novas expressões e descobrir outras curiosidades que nos aproximam das diferentes culturas da Europa. E por hoje é tudo. Continua connosco no SoundCloud da tua Rua FM. Até à próxima!
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5: Olá a todos, hoje estamos à conversa com a Beatriz, a representante da Europe Direct do Alentejo, Alto e Central Alentejo, certo? E também estamos à conversa com Maria Oliveira, da Europe Direct do Oeste e Vale do Tejo. Queria começar por perguntar à Beatriz, falar um bocadinho do seu percurso e esta nova fase de estar à frente da Europe Direct.
6: Olá, boa tarde. Antes de mais, muito obrigada pelo convite. Bem, eu sou uma jovem de 25 anos, licenciei-me em Relações Internacionais na Universidade de Évora e estou atualmente a concluir o meu mestrado em Intercultural Studies for Business, também um bocadinho direcionado aqui à parte dos negócios internacionais, e sempre tive muito interesse por essa área. E nesse âmbito, para concluir o meu mestrado, Fiz um estágio na Missão Permanente de Portugal junto das Nações Unidas em Genebra, o qual concluí em outubro, e ingressei na ADRAL, que é a Agência de Desenvolvimento Regional do Alentejo, a entidade acolhedora do Centro Europe Direct Alto Alentejo e Alentejo Central, como técnica superior na Unidade Técnica de Execução de Projetos. E sendo a ADRAL a entidade acolhedora do Europe Direct, no Europe Direct desempenho funções como equipa de comunicação.
5: Grande percurso. Queria também perguntar à Maria Oliveira como tudo começou.
7: Bom, então, eu comecei com os Unidos, que é uma rede, uma comunidade do Parlamento Europeu. Mais para a frente, comecei também a trabalhar aqui com a colega anterior, Sandra, do Europe Direct do Oeste e Vale do Tejo. E uma coisa levou à outra e cá estou eu. Tenho 24 anos, também aqui só para me apresentar. Também sou licenciada em Administração Pública e atualmente estou a acabar o meu mestrado, à semelhança da Beatriz, em Desenvolvimento e Cooperação Internacional. Neste momento, o Europe Direct é um desafio, não é? Porque nós temos cerca de 879.300 habitantes, o que é bastante, e são 34 municípios que nós abrangemos e realmente tem sido muito, muito gratificante. Começou exatamente com o meu voluntariado e o meu associativismo, que depois me levou até aqui.
5: Sabemos que ambas as Europe Direct têm um projeto de rádio. Queríamos saber que missão vocês acham que esta rádio pode ter.
7: Então, nós acordámos com a Rádio Clube da Lourinhã numa rubrica chamada Minuto Europa, focado muito em instituições, no dia-a-dia da União Europeia, o que é falado no Parlamento, o que é que a Comissão também nos envia, e essencialmente a nossa missão é criar um espaço de conhecimento europeu, que toda a gente perceba a importância da União Europeia dentro do nosso território e fora dele, como é óbvio.
6: Da nossa parte, o nosso projeto consiste num podcast semanal em colaboração com a ADRAL e ele é intitulado como Estado da Região e dedica-se a temas atuais relacionados com a União Europeia, e a nossa principal missão é tornar estes assuntos mais próximos e acessíveis. Temos aqui um bocadinho mais foco no que diz respeito ao podcast nos jovens, porque também são normalmente a camada que assiste mais à parte dos podcasts, e pretendemos mostrar como é que as decisões europeias têm um impacto no seu dia-a-dia e tentar criar aqui uma ponte de ligação e de mais proximidade. E o nosso objetivo é também trazer dirigentes regionais, autarcas, representantes de organizações, quer seja públicas ou privadas, também empresários, para enriquecer um bocadinho a conversa e trazer diferentes perspectivas e diferentes experiências aqui ao nosso projeto.
5: Muito bem. Para além destas iniciativas, gostariam de destacar algum projeto que tenham desenvolvido? Começo agora pela Beatriz.
6: Sim, gostaria de destacar a nossa primeira iniciativa, que foi um debate intitulado de Estará a Europa em Guerra. Nós promovemos este debate no âmbito das comemorações do Dia da Europa, embora tenhamos celebrado no dia seguinte, a 8 de maio, no Café Arcada, em Évora. Foi um momento muito enriquecedor de reflexão sobre os desafios da Europa. Tentámos refletir se a Europa estaria em guerra ou não, tentámos aqui perceber quais eram as diferentes perspectivas e contámos com a participação do jornalista José Milhaços, do presidente da Comunidade Intermunicipal do Alentejo Central e também ex-eurodeputado Carlos Jorrinho, também o vice-presidente da CIMAC e presidente da ADRAL João Grilo. Tivemos como moderadora uma professora da Universidade de Évora, que é a professora doutora Elsa Vaz, e também fiz parte do debate aqui como representante da camada jovem para tentar falar um bocadinho das preocupações da nossa geração em relação ao contexto europeu atual. A adesão do público foi bastante interessante, as pessoas mostraram-se muito gratificadas com a iniciativa e tivemos uma participação muito ativa, por acaso foi muito interessante.
5: Teríamos muito para conversar, mas já para terminar, gostariam de dizer alguma coisa a quem nos ouve, convidar-vos a seguir nos vossos canais, como é que podem chegar às vossas Europe Directs?
6: Claro, nós da nossa parte convidamos todos a acompanhar o Centro Europe Direct Alto Alentejo e Alentejo Central. Nós estamos presentes no Instagram, no Facebook e no LinkedIn, e é lá que nós divulgamos todas as atividades que vamos desenvolvendo aqui ao longo do nosso percurso, oportunidades, quer seja de estágio, de carreiras, voluntariado na União Europeia e também de várias iniciativas que possam surgir. E claro, convidamos também a ouvir o nosso podcast, que vai ser brevemente lançado nas principais plataformas de podcast e também nas nossas redes sociais vai haver bastante divulgação sobre o projeto.
7: Boa, à semelhança da Beatriz, nós estamos também presentes em quase todas as redes sociais, como é o Instagram. O LinkedIn é recente, nós criámos há cerca de um mês, por isso convido a todos a verem o nosso LinkedIn, também partilhamos muita coisa relativamente à mobilidade e não só, o que é que está a passar. O Facebook, o nosso YouTube e o X. Relativamente também deixar aqui uma mensagem muito, muito, muito importante. Realmente notamos que a rádio cada vez mais é necessária e é importante para disseminar a informação. E isto vem no contexto da representação da Comissão Europeia, está a trabalhar muito na campanha de proteger o que importa à democracia, em que defende realmente a imprensa livre. E isto é uma coisa que eu queria deixar que todos os ouvintes vão pesquisar mais sobre esta campanha, porque realmente é muito importante nós conseguirmos perceber primeiro a informação para não disseminar a desinformação, não é? Passo aqui a redundância, mas que realmente é muito importante termos isto em noção, que é um instrumento democrático importantíssimo hoje em dia e que quando se reinventam realmente o público volta, e ainda bem que assim o é.
5: Muito obrigado a ambas, vemo-nos por aí, mais uma vez agradecer pela vossa disponibilidade e muito obrigado.
6: Obrigada.
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8: Ana Catarina Mendes, eleita pelo Partido Socialista e vice-presidente do S&D. Faço parte da Comissão de Defesa e Segurança, da Comissão de Liberdades Cívicas, da Justiça e dos Assuntos Internos e ainda da Comissão Especial para a Proteção da Democracia. Grandes preocupações que tenho nos desafios dos próximos anos na Europa têm a ver com a desinformação e a manipulação que podem corroer as nossas democracias. Tornar mais forte a nossa democracia, respeitar os direitos humanos e o Estado de Direito são desafios que estão neste momento em cima da agenda europeia.
2: Breves da União Europeia.
9: O Plano de Ação para um Continente da Inteligência Artificial da Comissão Europeia foi apresentado há um ano com o objetivo de transformar as indústrias da Europa e a sua reserva excepcional de talentos em poderosos motores de inovação e aceleração da IA. Um ano depois, há resultados visíveis nos 5 pilares do plano: infraestruturas, dados, talentos, adoção e fiabilidade da inteligência artificial. A União Europeia reforçou a sua infraestrutura computacional, tendo passado a dispor de 19 fábricas de IA nos seus supercomputadores. Em breve, o acesso a serviços de inteligência artificial a nível regional será possibilitado por 3 antenas e serão implantadas gigafábricas de IA para disponibilizar a mais investigadores e a empresas em fase de arranque a capacidade que necessitam para construir modelos de inteligência artificial. Na vertente dos dados, a Comissão Europeia apresentou a estratégia para uma União Europeia dos Dados, com o objetivo de realizar o potencial de acesso e partilha de dados em todo o continente. No pilar relativo aos talentos, foi lançado o Gabinete Europeu de Vias Legais UE Índia, que visa facilitar a circulação de talentos no setor das TIC. Em paralelo, estão a avançar os trabalhos para desenvolver programas especializados em IA generativa e tecnologias de computação avançadas no âmbito da Academia de Competências em IA. O pilar da adoção é apoiado pela Estratégia de Aplicação da Inteligência Artificial, que impulsiona a sua adoção no setor público e na indústria, tendo sido afetados 1 milhão de euros a convites à apresentação de propostas de financiamento. A Comissão Europeia está empenhada em apoiar a construção de um ecossistema de IA, assegurando simultaneamente a fiabilidade, a inovação e a segurança da inteligência artificial na Europa e o seu alinhamento com os valores democráticos.
2: Sabias que... Sabias que viagens sem fronteiras, roaming ilimitado, programas Erasmus, reconhecimento de diplomas, direitos do consumidor online, muitas coisas que hoje parecem normais não existiam sem a União Europeia.
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3: Olá e muito bem-vindos a mais uma entrevista aqui na Rua FM. Hoje a mim junta-se Tomás Silva, atual presidente da Associação Académica da Universidade do Algarve, e está comigo para falar essencialmente sobre o seu artigo Não há igualdade de oportunidades sem igualdade territorial. Tomás, antes de mais nada, olá e bem-vindo.
4: Obrigado, bom dia.
3: E tu escreves este artigo aqui após a revisão do regime de atribuição de bolsas de estudo do ensino superior. Para quem possa não saber o que é que esta revisão foi ou o que é que vai alterar, resumidamente, o que é que vai acontecer?
4: Então, de uma forma muito sucinta e também para não me alongar muito, para passarmos efetivamente para o que é importante, esta reforma no regime de atribuição de bolsas de estudo torna o regulamento um bocadinho mais exato. Ou seja, neste momento a filosofia desta revisão é tornar o regulamento mais exato, com menos burocracias e de mais fácil acesso. Ou seja, para que um estudante, quando se candidata ao ensino superior, consiga perceber com mais previsibilidade aquilo que é a atribuição da sua bolsa. Ou seja, tentar perceber se é ou não candidato à bolsa para poder organizar melhor a sua vida quando da sua entrada no ensino superior. Este é o mote da revisão e portanto, a revisão deste regulamento começou a ser feita sensivelmente há alguns meses e o movimento estudantil fez parte da reforma e tivemos aqui um bocadinho a atividade. Não foi sempre bem vista e nem bem-vinda, mas fizemos aqui um bocadinho parte desta revisão.
3: E no teu artigo nós vamos poder ler o que é que não concordas tanto, mas antes disso há pontos positivos nesta reforma, não é?
4: Sim, sim, sim. A reforma no seu todo, ou seja, o próprio movimento estudantil concorda com a filosofia desta reforma, ou seja, aquilo que eu estava a dizer há pouco da previsibilidade do ensino superior. Ou seja, é importante que um estudante, quando se candidata a uma instituição de ensino superior, tenha possibilidade de olhar para lá daquilo que é os próximos meses, porque no fundo o ensino superior, quando nós ingressamos no ensino superior, é com o objetivo de ficar pelo menos na generalidade, pelo menos 3 anos, e portanto é importante que um estudante comum consiga olhar para um espaço temporal de 3 anos e perceber, ok, eu vou poder estar nesta universidade durante este período com poucas ou nenhumas dificuldades porque vou ter bolsa de estudo. Depois já há outras coisas que são positivas na própria reforma. Algumas das medidas que vamos ver num futuro próximo quando o decreto for explicado pelo Governo, ou seja, os indexantes dos custos reais de estudar no ensino superior, ou seja, neste momento há uma fórmula de cálculo que associa os custos reais de estudar no ensino superior à própria atribuição da bolsa de estudo. Isso é positivo, foi uma coisa que o movimento estudantil lutou durante muito tempo e que felizmente vemos refletir no regulamento. Há aqui uma dificuldade que é onde é que vamos buscar estes indexantes, e depois entramos aqui toda numa outra conversa que também podemos ter depois num futuro. O facto de ser proporcional ou seguir a linha do limiar da pobreza, ou seja, a progressividade segundo o limiar da pobreza, o facto deste regulamento agora poder seguir o limiar da pobreza para que continue a ser perfeito numa utopia, ser perfeito adequadamente ao limiar da pobreza, ou seja, esta progressividade que há é positiva e é prevista no regulamento. E depois acho que para mim a parte que é um bocadinho mais contraditória, entre aspas, mas que em alguns pontos do regulamento até faz sentido, que é a manutenção dos estudantes que ainda são bolseiros, segundo o regulamento que estava em vigor desde 2024. Acho que isto é muito importante, ou seja, nós não podemos fazer uma reforma da ação social e dizer aos estudantes que atualmente são bolseiros, que olha, agora vocês já não podem ter, e a previsibilidade que eu estava a dizer que havia de olhar para um espaço temporal de 3 anos, os estudantes que estão no ensino superior desde 2024, sensivelmente, há alguns deles ainda estão a frequentar o ensino superior, e aí, portanto, dizer-lhes que não teriam bolsa para acabar o seu ciclo de estudos podia ser problemático para algum deles. E, portanto, este também é um ponto importante, o facto de haver manutenção

0: seriam os principais problemas, ou quais é que vão ser, porque vai ser implementado, deste critério?
1: Pronto, neste momento, o principal problema que nós temos na nossa universidade, e que os dados são gritantes, é o facto de nós termos quase 50% dos estudantes que perdem automaticamente o estatuto deslocado. Ou seja, é um bocadinho mais do que 50%, e isto diz-nos de que, ou seja, 50 km em linha reta neste momento bate mais ou menos em Monchique. Ou seja, estamos a dizer, o próprio regulamento diz-nos que um estudante de Monchique que vive na Serra pode e consegue facilmente chegar desde Monchique até Faro através do sistema de transportes públicos que tem acesso. Uhum. Isto para nós que somos algarvios e conhecemos bem o nosso território, sabemos que é irreal e que não pode acontecer. Um estudante que vive em Monchique consegue levar às vezes até 3 horas para chegar ao Faro. Uhum. E portanto, isto é quando há autocarros e quando os autocarros não se atrasam, ou até mesmo quando não há cancelamento, que é uma coisa que para nós, infelizmente, é uma realidade muito viva. Quando não há este cancelamento, o estudante efetivamente consegue chegar à instituição de ensino superior. Demora, às vezes, até 3 horas. Uhum. E, portanto, o facto desta debilidade que nós temos nos serviços de mobilidade faz com que seja impossível frequentar o ensino superior no seu todo ou na totalidade. Porque, supondo que as aulas começam, por exemplo, às 9, um estudante que viva neste limiar, nestes falsos deslocados que eu também falo durante o artigo... no fundo não vai chegar a horas à universidade. Uhum. E também não vai poder ficar até ao fim, porque depende, se calhar, de uma linha que faz Faro Monchique ou Faro alguma região ali perto, que depois tem que apanhar uma sublinha que segue depois para o meio da serra. E portanto, este é o principal problema. Nós temos 50% dos estudantes que neste momento vivem em residências universitárias e que são algarvios bolseiros, um bocadinho mais de 50% vai passar a ser não deslocado. E destes não deslocados, quase 90% vivem nesta zona cinzenta de mobilidade, que é a tal zona dos falsos deslocados, que também vamos poder falar um bocadinho a seguir, mas que no fundo são estudantes, 90% destes, ou seja, 90% dos 50% vivem numa zona onde não é possível frequentar o ensino superior, e acho que o facto de sermos tão lineares nos 50 km depois pode ser um facto aqui de atratividade, e também depois podemos falar um bocadinho mais sobre isso, mas este é o principal problema dos 50 km, é o facto de criar aqui uma zona cinzenta. Uhum. Onde a mobilidade é muito reduzida e não faz com que estes estudantes possam tranquilamente frequentar o ensino superior e ser uma frequência no ensino superior que é regular e normal para alguém que vive, por exemplo, numa residência. Ou seja, esta é a grande diferença.
0: E falaste nos falsos deslocados, quem é que seriam então estes alunos?
1: Pronto, eu mais ou menos expliquei há pouco, mas de uma forma mais precisa. Nós temos uma faixa muito grande de território, ou seja, nestes 50 km, mais ou menos entre os 35 km e os 50 km, é uma faixa muito grande de pouca mobilidade. Ou seja, um estudante que viva entre os 35 km e os 50 km em linha reta da Universidade do Algarve acaba por entrar numa zona que tem muito pouca mobilidade. Nós falamos de zonas a partir, por exemplo, de Tavira até Monte Gordo, e falamos de zonas, por exemplo, de Albufeira, depois até Portimão. Uhum. Estas zonas são zonas que são efetivamente de pouca mobilidade para Faro. Não necessariamente Albufeira e Portimão, não necessariamente Tavira e Monte Gordo, mas temos que nos lembrar que os 50 km em linha reta afetam muito aquilo que é a Serra Algarvia. Uhum. Quando falamos, por exemplo, de estudantes que vivem em Lolé, que para nós é uma coisa que é um concelho que é perto, não é? Relativamente perto, não nos podemos esquecer que Lolé tem, por exemplo, o Ameixel, uhum, que é longe propriamente da cidade. E, portanto, um estudante que vive no Ameixel, que há bastantes, temos alguns colegas que vivem efetivamente nesta zona, um estudante que viva nesta zona, apesar de estar dentro dos 35 km que são supostamente de alta mobilidade ou de mobilidade, não consegue também chegar. Ou seja, para além destes entre os 35 km e os 50 km, que são efetivamente uma zona cinzenta de mobilidade, há alguns casos dentro destes 35 km que são também uma zona cinzenta, porque não temos neste momento mobilidade, ou seja, o sistema de transportes públicos não chega até estas residências. O que é que nós consideramos ou seja, qual é que é o nosso principal foco na zona de cinzenta, é efetivamente entre os 35 e os 50 km, porque os, grande parte dos problemas, e 90%, como eu estava a dizer há pouco, 90% dos problemas surgem destas

0: as zonas entre os 35 e os 50 km em linha reta.
1: E tu tens uma frase no teu artigo que acho que resume bem também tudo isto, que é: tratar todos da mesma forma nem sempre é a melhor maneira de garantir igualdade de oportunidades. Portanto, qual é que seria a melhor solução?
0: Neste momento, a Universidade do Algarve, não a Universidade do Algarve, os Serviços de Ação Social da Universidade do Algarve apresentaram aos administradores dos Serviços de Ação Social nacionais, das outras universidades, uma proposta. Ou seja, debatemos aqui um bocadinho e há algumas propostas. Ou seja, o nosso objetivo era manter os 50 km, porque efetivamente há zonas onde os 50 km fazem sentido. Uhum. Se nós falarmos um bocadinho de Lisboa, se falarmos um bocadinho da área metropolitana do Porto, efetivamente, e há outras regiões onde os 50 km até podem fazer sentido, efetivamente este critério é positivo. Ou seja, nós podermos ter um critério que nos diga: a partir daqui são deslocados, daqui para dentro são não deslocados, em certos ambientes pode fazer sentido. Pronto, no nosso não faz. E portanto faz sentido que mantenhamos os 50 km, mas que possamos olhar para as regiões descentralizadas e dizer: ok, vocês, por serem descentralizadas e por terem uma realidade que é completamente diferente daquela que vivemos na Grande Lisboa, no Grande Porto, têm aqui outro critério, que neste caso nós temos duas abordagens, ou 30 km em linha reta, se quisermos manter o critério da linha reta, há uma possibilidade de mantermos estes 30 km, e a partir destes 30 km já é possível, porque a nossa rede de transportes públicos possibilita que isso aconteça, apesar de não ser perfeito, acaba por colmatar um bocadinho as nossas dificuldades, ou então fazer a avaliação, por exemplo, através do código postal. Okay. E isto é a principal, a nossa principal proposta seria mesmo esta, e nós, em conjunto com os serviços, ou seja, a Associação Académica em conjunto com os Serviços de Ação Social, já chegaram também a esta conclusão. Através do código postal seria a melhor para nós, na realidade do Algarve, seria a melhor possibilidade, porque automaticamente, colocando quando fazemos a candidatura à atribuição da bolsa, colocando o nosso código postal, o próprio sistema já sabe: ok, neste código postal há pouca mobilidade e, portanto, este estudante pode ser candidato à bolsa. Porque uma das coisas que o regulamento fala e que para nós também é difícil, é o facto da avaliação ser casuística. Ou seja, um estudante que viva dentro destes 50 km e que queira ser considerado deslocado, porque tem pouca mobilidade, e isto acontece várias vezes, tem que provar ao Serviço de Ação Social, provar ao Ministério, que efetivamente pode ser considerado deslocado porque tem pouca mobilidade. Uhum. O que é que isto faz? Faz com que milhares de estudantes no ensino superior português tenham que submeter a sua segunda candidatura, quase, ao Ministério, para que o Ministério possa dizer: ok, efetivamente estas pessoas são deslocadas, estes continuam a não ser deslocados, e portanto há uma avaliação casuística dos problemas. Isto poderia até resultar, muito dificilmente resultaria, mas poderia até resultar, se o Ministério da Educação não estivesse neste momento como está. Uhum. Ou seja, nós, infelizmente, temos o Ministério da Educação que neste momento está sobrecarregado e asfixiado com os problemas dos exames nacionais, e acho que isto é de conhecimento geral. Temos um Ministério que tem cerca de menos 50% de recursos humanos relativamente há cerca de 2 anos, e portanto neste momento há poucos recursos dentro do próprio Ministério. Os recursos que existem já estão sobrecarregados e já estão asfixiados com os problemas que neste momento o ensino português tem, e dizermos ao Ministério: olha, vocês têm este problema, mas nós também temos este, precisamos de avaliar, era sobrecarregar mais ainda o Ministério. E isto pode levar aqui a um ponto de ruptura, que é efetivamente a nossa preocupação, e que já expressámos essa preocupação até ao Sr. Presidente da República. Nós tivemos reunião, tivemos uma audiência no Palácio do Belém, e expressámos efetivamente esta nossa preocupação de ruptura do ensino superior português, porque no caso de não haver possibilidade da avaliação casuística ser efetivamente rápida e ser adequada, ou seja, que aconteça entre setembro, outubro, novembro, os estudantes que se candidatam à bolsa vão receber a bolsa, se calhar, em janeiro, fevereiro, março, abril, e alguns deles até no fim do segundo semestre. Isto faz com que os estudantes que estão no ensino superior acabem por ponderar e por colocar em cima da mesa abandonar o ensino superior, porque não conseguem acarretar com as dificuldades financeiras que o ensino superior tem. E, portanto, a partir do momento em que a ação social acontece, mas acontece fora de prazo, uhum, que é uma das coisas que eu também digo no artigo, quando a ação social acontece, mas acontece fora de prazo, então não pode ser considerada ação social. E, portanto, há aqui algumas dificuldades que nós, enquanto movimento associativo, temos muita preocupação e que vamos esperar para ver. Nós demos o nosso contributo foi, para além destas coisas todas que estamos a falar agora, foi de que o regulamento pudesse entrar em vigor, não em 2026-2027, mas em 2027-2028. Uhum. Tínhamos aqui um ano de revisão e que podíamos efetivamente tornar este regulamento mais afetivo, não é, aos estudantes do ensino superior português. Não foi, como eu estava a dizer, não foi bem-vindo novamente este contributo e, portanto, nós vamos continuar a lutar e vamos continuar a participar ativamente naquilo que nos for possível. Esperamos que sejamos um bocadinho mais bem-vindos da próxima vez, mas veremos.
1: Até porque isto, e nós falávamos disso em off também, pode levar a que agora tenhamos a distribuição de alunos do Algarve vão para o Norte, alunos do Norte vêm para o Algarve para poder cumprir os critérios.
0: Exatamente.
1: De alunos locais, não é?
0: Nós, e isso levanta aqui outros problemas. Ou seja, o facto de, e daí o título do artigo ser... falar na coesão territorial, porque efetivamente nós temos tido governos, independentemente da sua cor política, e não falamos de cor política quando falamos sobre política pública, e isto é uma coisa que é importante deixar clara. Nós tivemos governos sucessivos que falavam-nos de políticas públicas, em que as políticas públicas eram de coesão territorial, ou seja, sempre foi uma prioridade a coesão territorial. Tivemos muitas políticas de fixação dos jovens nas regiões, após a saída do ensino superior, a fixação dos jovens no mercado de trabalho nas regiões descentralizadas. Isto é positivo, efetivamente é muito positivo, e o Algarve tem trabalhado muito bem nesse sentido. A própria Universidade do Algarve tem cada vez mais protocolos com empresas do tecido empresarial que dão frutos e que os estudantes do ensino superior no Algarve saem e trabalham no Algarve. Isso é positivo. Agora, não podemos dizer, no caso, por exemplo, no estudante de Monchique, que segundo o novo regulamento de atribuição de bolsas não esteja prevista a sua atribuição. Não podemos dizer que este estudante não vai olhar para outras instituições no país e dizer que, se calhar, estas instituições de ensino superior são um bocadinho mais benéficas para mim do que propriamente estudar na Universidade do Algarve. Porque um estudante que vive em Monchique, saindo de Monchique para ir para a Grande Lisboa, para o Grande Porto, para Coimbra, para Aveiro, podemos dizer que este estudante vai ter muito mais benefícios em estudar fora. Porque a partir do momento em que vai estudar fora, recebe bolsa quase automaticamente, vai receber um complemento de alojamento, vai receber, ou seja, há uma série de coisas previstas no regulamento que dão benefícios aos estudantes que são de cá e que neste momento são considerados os falsos deslocados, de saída e de ingresso no ensino superior de outro sítio. Ou seja, nós tivemos várias universidades que nos últimos anos andam a trabalhar quase diariamente para a sua atratividade, principalmente para a atratividade regional. Ou seja, temos universidades como a Universidade do Algarve que trabalha todos os dias para que os estudantes que são do Algarve possam ficar no Algarve. Uhum. E depois temos regulamentos que vão diretamente contra aquilo que tem sido o trabalho nos últimos anos. E, portanto, há aqui alguma dificuldade de percepção naquilo que é o objetivo do regulamento. Ou seja, se neste sentido, no sentido de coesão territorial, ou seja, nós conseguimos perceber onde é que o regulamento quer chegar, mas também conseguimos perceber que o regulamento não está adaptado àquilo que é a realidade territorial, principalmente das regiões descentralizadas. E, portanto, há necessidade de revisão, ou seja, há necessidade que a revisão casuística seja feita a priori do lançamento do regulamento. Ou seja, a avaliação casuística não deve ser feita nas candidaturas à bolsa, deve ser feita para as regiões onde estes estudantes estão. E deve ser feita a priori antes do regulamento ser lançado. Neste caso, já vamos um bocadinho tarde porque o regulamento já foi aprovado. Mas, quem sabe, o ministro ainda esteja aberto a que isto seja revisto. E nós queremos participar efetivamente, como sempre o fizemos, independentemente de como sejamos recebidos. Portanto, veremos.
1: Portanto, todo este artigo, toda esta conversa também foi aqui direcionada para o Governo, não é? Já está clara a tua posição em relação a isso. Portanto, pergunto para terminar, tu, enquanto Presidente da AUALG, o que é que pretendes também continuar a fazer neste sentido? Neste caso, falamos desta reforma, mas neste âmbito de ação social.
0: Acho que uma das coisas importantes, e é uma das coisas que eu tenho partilhado com a equipa nos últimos meses, é que é importante que continuemos ativos. Ou seja, é importante que continuemos em cima do assunto, é importante que continuemos a debater aquilo que é importante, porque não é por estarmos de férias, entre aspas, ou seja, não é por o ano letivo já ter acabado e estarmos aqui no período quase de recessão dos novos estudantes, que vamos ter que esperar. Não há a esperar. Neste momento o Ministério da Educação tem cometido alguns erros, e é o nosso trabalho enquanto dirigentes associativos, enquanto representantes máximos dos estudantes na Universidade do Algarve, estar em cima do assunto e fazer fazer-nos ouvir perante o Ministério. E acho que isto é a parte mais importante. E é isso que nós vamos continuar a fazer. Junto do Movimento Nacional, obviamente, e tanto eu como os meus colegas da CAP, mas também depois os que não integram a CAP, temos trabalhado ao máximo para que o Ministério esteja aberto às nossas propostas e a ouvir-nos, no fundo. E, portanto, acho que, para além de trabalharmos a parte administrativa, de formularmos propostas para apresentar e formularmos um documento em que seja, em que reflita aquilo que é a nossa realidade territorial aqui no Algarve, é importante que mantenhamos esta atividade, que estejamos presentes, que nos façamos ouvir e que sejamos, eu não gosto muito de usar esta expressão, mas que sejamos chatos neste assunto, porque o facto de nós demonstrarmos diariamente quase que queremos ser ouvidos, que estamos interessados, que queremos participar, faz com que o Ministério possa perceber que efetivamente, ok, vamos dar aqui um bocadinho de voz e vamos tentar perceber o que é que o porquê destes estudantes estarem preocupados e depois trabalhar sobre este assunto. Esperamos que, e acho que isto é consensual entre todos os colegas do movimento, esperamos que num futuro próximo, e dado que o Ministério está a passar altas reformas neste momento, muitas ao mesmo tempo, reforma neste caso dos exames nacionais, que neste momento é o que está a dar mais que falar, a reforma no ensino superior, na ação social, a reforma nos graus e diplomas, todas estas reformas a acontecer ao mesmo tempo faz com que o Ministério precise de ter perto os estudantes, porque o ensino superior é feito de estudantes. E portanto, a partir do momento em que colocamos os estudantes à borda da decisão, ou seja, a partir do momento em que tiramos os estudantes da sala de decisão, as coisas podem não coincidir com aquilo que é a realidade do ensino superior português. E isto é o nosso mote para a atividade e vai continuar a ser, de certo, nos próximos meses, até dezembro, que é quando eu cá estou, e espero que seja também mote para a próxima Direção-Geral e para as próximas, não só para a próxima, mas para todas as Direções-Gerais que venham para a Associação Académica, que mantenham esta atividade e esta necessidade de ser presente. Acho que é este a diferença que nós podemos fazer nos próximos meses. Esperamos, depois temos a recepção ao calor, falaremos disso depois.
1: E falaste nas próximas, agora tenho que mandar aqui já a minha pergunta, se essa é uma possibilidade de voltares a candidatar.
0: É uma possibilidade, acho que para quem já esteve deste lado sabem sempre que é uma possibilidade apresentar uma recandidatura. Acho que ainda é um bocadinho cedo para falarmos sobre isso, até porque no ideal, neste momento seria o momento de, ou seja, nestes próximos meses seria os meses de preparação para a entrada numa Direção-Geral. Sendo sincero e dando em primeira mão, não penso sobre isso ainda, não é uma coisa sobre a qual eu me tenha debruçado muito, porque há muito trabalho a fazer ainda. Ou seja, estamos mais focados neste momento em acabar o trabalho que temos pendente e estarmos ativos não só nesta matéria de ação social, mas em outras todas que temos corrente, e depois pensarei sobre isso. Não, acho que há muito trabalho por fazer e nós temos uma colega aqui, a Joana Regadas de Aveiro, e num dos discursos que ela fez, diz: é preciso sair da ilha para ver a ilha. E portanto acho que ainda não tive essa
1: perspectiva de fora,
0: porque ainda não tive tempo de sair da ilha para ver a ilha. E portanto quando o fizer, depois também a rua será beneficiada nisso, nós depois falaremos sobre essa possibilidade.
1: É seu tempo, mas por agora o artigo do Tomás Silva, Não há igualdade de oportunidade sem igualdade territorial, está também na íntegra no nosso site em rua.pt, para quem quiser ir ler. Obrigada, Tomás, por passares por aqui.
0: Obrigado.

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0: Começamos em força com Death, um verdadeiro clássico. Hoje, no País Relativo, vamos ter metal, como já é óbvio, e vamos ter metal trazido, escolhido pelo João Paulo Calvinho, camarada de metaladas desde tenra infância. Boa noite, João.
1: Boa noite.
0: E fazemos aqui umas belas entremeadas com edições de 2011 de metal também. Queres introduzir esta música que tivemos a ouvir?
1: Sim, tivemos a ouvir um clássico de Death, Spiritual Healing, Living Monstrosity, um clássico que ficará para a história do metal.
0: Pois os Def, como o público mais metaleiro saberá, pois foram responsáveis, de certa forma, pela criação do Death Metal, principalmente pela definição do Death Metal como algo mais técnico do que o Thrash Metal, que já por si era bastante técnico. Chuck Schuldiner acabou por morrer há 10 anos, uma morte prematura, e deixou um legado fora de série que agora está a ser reeditado pela Relapse, com muitos repousadinhos, com muitas demos nunca antes editadas. Infelizmente não há propriamente músicas novas, porque não tinham, por enquanto não tinham ficado músicas de fora que se saiba, mas são edições apetecíveis, principalmente pela melhoria de som, já que nesta altura o som estava a milhas do que se faz hoje em dia.

Hoje em dia, este género de metal mantém-se. Creio que há bandas a continuar este género de metal, este género de sonoridades mais técnicas, sem serem demasiado extremas. E creio que o melhor exemplo hoje em dia são os Obscura, que lançaram um excelente trabalho há 2 anos e que este ano voltaram com um álbum fortíssimo que se chama Omnivium, editado mais uma vez pela Relapse Records, e que desta vez leva a banda para territórios não tão extremos. Tem coisas mais mais diversificadas, e a prova disso pode ficar no primeiro single que eles editaram, Septuagint, que vos vou deixar, Obscura, de 2011.

0: Entombed, Left Hand Path, 1990, tema título para o primeiro trabalho dos Entombed suecos, a inauguração do famoso besouro sueco, do death metal sueco, este típico som de guitarra que foi propagado a partir de dos Entombed, basicamente. Claro que depois outras bandas também utilizaram e utilizam ainda hoje em dia, mas que eram numa altura em que cada banda tinha uma sonoridade muito própria e que o death metal se construía. Este era o death metal sueco.
1: Ficamos aqui com um clássico intemporal, algo fora de série mesmo. Então, Left Hand Path, um dos melhores álbuns da história do death metal. Espero que tenham gostado.
0: Continuando em sonoridades mais pesadas e mais uma vez saltando para a frente, saltando para 2009, em 2011, proponho-vos os Ulcerate e a música Beneath para o seu último trabalho editado pela Hammerheart Records.

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1: Mais um clássico do death metal, 1991, Morbid Angel, o segundo trabalho, Blessed Are the Sick. David Vincent, Trey Azagtoth e Pete Sandoval, com a ajuda de Richard Brunel, criaram uma das verdadeiras obras-primas do death metal. Algo que marcou toda uma geração, 20 anos já se passaram. E
2: sem dúvida uma das melhores músicas de death metal, um dos melhores álbuns, Bless Are The Sick, um álbum que ficará para a história não só do death metal como só da música e dos bons apreciadores de música dentro do metal.
1: E os Morbid Angel vão editar um novo trabalho, aliás já editaram um novo trabalho agora em junho, 8 anos depois do trabalho anterior. Muita expectativa e muitas expectativas também guradas, já que há muita experimentação neste trabalho. Vou-vos deixar com o tema de abertura à introdução, tal como fizemos agora para este álbum de há 20 anos atrás, de Morbid Angel, Blessed Are the Sick. Agora para o novo trabalho Illude Divinum Insanus, vou-vos deixar com a apresentação Omnipotence e depois a música Too Extreme. Já voltamos para comentar.

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1: A novidade Morbid Angel, o novo trabalho Ilude Divinum Insanus, 8 anos à espera, e começam o álbum com esta música, o que é muito estranho. É uma viragem, aliás, todo o álbum tem alternância entre músicas mais clássicas, como clássicas, salvo seja, músicas mais à la Morbid Angel, como vamos ouvir a seguir, e músicas fora, muito fora do comum, como esta música industrial, com bateria sintetizada e com tanta edição, que talvez seja devido ao facto de que o baterista Pete Sandoval não gravou com a banda, porque teve que ser operado às costas e ainda está em convalescência. Neste momento está a ser substituído por Tim Young, que é baterista, já foi baterista dos 8 Eternal, já foi baterista dos Decrepit Birth e de vários outros músicos, de várias outras bandas de death metal conhecidas. Não sei se te surpreendeste ou viste em primeira mão.
2: Boa noite a todos. Penso que estamos perante um novo género de metal, um novo género de death metal alternativo. Acho que valeu a pena esperar pelo novo dos Morbid Angel, que está surpreendente, e acho que vai funcionar muito bem ao vivo em Vagos.
1: Pois é, isso mesmo. Morbid Angel é cabeça de cartaz do segundo dia do Vagos Open Air. Hoje ainda vamos passar mais bandas que por lá irão passar, mas já agora passo o cartaz. Opa de Tiamat, Anathema, Essence, Crushing Sun, Revolution Within, no primeiro dia. E no segundo dia, Morbid Angel, Devin Townsend, Dizan, Calma, Malevolence e We Are the Damned. É no dia 5 e 6 de agosto, primeiro fim de semana de agosto, e até lá vamos passar em revista estas várias bandas. Começamos então com Morbid Angel, muito bem. Vou-vos deixar então com Existo Vulgore, que é a música seguinte. Portanto, lembrem-se do que acabaram de ouvir, e agora a sequência segue com isto.

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1: Ficamos aqui com um super clássico, Fear Factory, de Manufacture, com música réplica, um clássico que ficará para a história, um grito de mudança.
2: Sim, isto, este género de sonoridade, estamos a falar de 1995, era absolutamente revolucionária no sentido de fusão entre o industrial e o thrash. Um som industrial mecanizado como não tinha sido ainda usado no metal, mas sim no industrial, pelos Ministry, por exemplo. Vozes meio death metal, meio não sei, vocalizações limpas, fora do comum, muito fora do comum naquela altura, dentro deste género de som. Uma bateria absolutamente mecânica, um trabalho de relojaria autêntico. E groove. E este álbum foi um dos álbuns mais importantes para o surgimento do mal famado new metal, que teve na berra aí durante quase uma década. Mas que na realidade foram tentativas de repetir coisas pseudo-alternativas que já tinham sido feitas 10 anos antes ou pelo menos 5 anos antes por bandas como os Fear Factory, os Sepultura e os Machine Head, basicamente, são, e talvez os Anthrax, bem que o pessoal não assume muito que Anthrax também influenciou o new metal, mas é curioso ver, por exemplo, o que é que aconteceu aos Fear Factory, entretanto. O vocalista, dá-me uma ajuda, João Paulo, como é que chama o vocalista?
3: Burton Sibel.
2: O Burton Sibel, para mim, assina um dos melhores trabalhos da sua carreira. Eu pessoalmente fiquei bastante saturado da voz dele, bom, e de todo o trabalho dos Fear Factory mais para a frente, porque depois começaram a ser um bocado
3: repetitivos,
2: digamos que a fama acabou por lhes fazer mal, mas entretanto os Fear Factory voltaram agora em 2010, mas sem o Burton Sibel. O Burton Sibel assinou este tal trabalho que eu vos estava a dizer, que é basicamente um álbum de hard rock, se bem que esta música que eu vou passar é um bocado mais pesada, e é um álbum de hard rock pensado, composto pelo Byron Stroud, conhecido por ser um dos fundadores dos Strapping Young Lad e também ter feito parte dos Fear Factory, e conta também com a presença, como vos disse, de Burton Sibel, numa voz que inicialmente não parece ser dele, mas que na minha opinião é do melhor que ele já gravou. Deixo-vos então com a música de abertura do álbum City of Fire para 2009, ou 2010, sim, desculpem, Carve Your Name.

E enquanto enquanto Byron Stroud trabalhou com os seus City of Fire, e peço desculpa a incorreção, mas Bertrand Sibel fez parte do último trabalho de Fear Factory, o resto do grupo, ou pelo menos Jed Seaman, dos Strapping Young Lad, formou a banda Tenet, com o seu colega de banda também Gene Oglan, e convidando ainda para vocalista nada mais nada menos do que Steve Souza. Não sei se te lembras do Steve Souza, esse nome se te diz alguma coisa. Foi o primeiro vocalista dos Legacy, que depois se transformaram em Testament, e foi o vocalista de Exodus, o famoso vocalista de Exodus. Aliás, eu vou passar agora e tu vais reconhecer imediatamente, João, a voz dele, porque é aquela voz dos primeiros trabalhos dos Exodus, chapadinha. Vou deixar-vos então com Tenet, que é o tal projeto que lançou um álbum em 2009 chamado Sovereign, que restava também dos Strapping Young Lad, para além de Devin Townsend e de Byron Stroud, que estava a trabalhar nos City of Fire. Tenet, o trabalho Sovereign, e a música do título do álbum.

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1: Testament aqui.
2: Ficamos aqui com um grande álbum Testament, The Gathering, de 1999. E queria dizer-vos que, sem dúvida, uma das melhores vozes da história do metal, Chuck Billy.
1: Os Testament que entretanto regressaram ao ativo com um alinhamento mais clássico, quer dizer, com a formação que deu origem à banda praticamente, não na íntegra, mas quase, e que entretanto editaram também mais um trabalho. Antes tivemos com os Tenet, com o primeiro vocalista de Testament, que assinou em 2009, Steve Souza, o trabalho Sovereign, que conta com membros dos antigos Trapping and Led, já extintos, um dos projetos de Devin Townsend, que neste momento está muito concentrado em dois projetos, no Devin Townsend Project, que neste momento está a editar, dia 20 de junho, dois álbuns da sua tetralogia, tetralogia esta feita apenas em dois anos, e para além disso está a trabalhar no novo Ziltoid de Omnisciente. Neste caso vai ser um novo trabalho da marioneta Ziltoid. Não sei se neste momento estará à procura de café ou de qualquer outra coisa. Entretanto, estes novos trabalhos irão com certeza ser apresentados no Vagos Open Air, já que Devin Townsend substitui, e bem, os Nevermore, que entretanto se dissolveram, basicamente separaram-se e cancelaram todas as digressões que tinham, todas as datas que tinham, e portanto a substituição que a organização do Vagos Open Air 2011 arranjou foi nada mais nada menos do que Devin Townsend Project, que virá cá apresentar estes trabalhos novos. Não sei muito bem como, porque são trabalhos bastante diversificados, como vão ver. Vou-vos deixar então com, e é difícil escolher, garanto-vos, porque é que é difícil escolher, porque as músicas são todas excelentes, muito complexas, e porque o leque de convidados é qualquer coisa como, assim, só para vos dar uma ideia, Michael Arkefeld dos Opeth, Izan dos Emperor, ou antigos Emperor, Tommy Rogers dos Between the Buried and Me, Joe Duplantier dos Gojira, Paul Masvidal dos Cynic, Greg Pucciato dos Dilligar Escape Plan, Floor Jansen, de antiga vocalista dos After Forever, Odaros Húngaros dos Urungus, desculpem, dos Goar, Frederick Tordental dos Meshuggah, Dirk Verban dos Soilwork, e para além disso Ryan Van Poederhuyen, que costuma ser baterista novo projeto de Devin Townsend. Portanto, no meio deste leque de convidados, as músicas ficam às vezes um bocado difícil de escolher, mas eu creio que vos vou deixar com Planet of the Apes, música na qual Tommy Giles Rogers dos Between the Buried and Me partilha vocalizações com Devin Townsend, que para além disso, como é costume, toca guitarra, baixo, teclados e programações. Desta vez não programou a bateria. Oh. Então, Devin Townsend Project, o último trabalho da tetralogia, ou penúltimo, depende do ponto de vista, Deconstruction, para 2011, a música Planet of the Apes.

of the Apes para Devin Townsend Project, o álbum mais pesado da tetralogia de Devin Townsend Project, que o próprio começou ao largar as drogas há um par de anos, basicamente. Resolveu ver se conseguia compor sem drogas e saíram 4 álbuns bastante diferentes. Portanto, o primeiro a sair foi Key, que foi um álbum basicamente acústico, com uma toada de certa forma folk e rock, muito fora de comum em relação ao que ele já tinha feito, e soberbo, na minha opinião. Depois a seguir foi Addicted, que contava com vocalizações femininas feitas pela Anneke van Giersbergen, que já foi vocalista dos The Gathering, em praticamente todo o álbum. Era um álbum muito comercial, feito de propósito para ser bastante comercial, pesado, mas comercial. A seguir, Deconstruction, este tal trabalho mais pesado, e acaba com Ghost, um trabalho que, pelos vistos, vai ter uma segunda parte a ser editada em setembro, e que é basicamente um trabalho New Age. Como se pode ouvir por trás, dá para perceber que são as estruturas de Devin Townsend, mas é sempre assim, sempre calmo, sempre atmosférico e quase sempre com a presença de flauta, tocado por Cat Apple, que é uma veterana flautista que no final dos anos 70, princípio dos anos 80, teve uma banda chamada Stolen Apple, que foi bastante proeminente no New Age, e que foi recrutada aqui para tocar flauta e dar esta toada. Vou-vos deixar então com um pouco mais da música Fly e a seguir voltamos ao peso.

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1: Ficamos com Type O Negative do álbum Oktoberfest 96, Empress of Bacchus, uma das maiores obras do metal gótico que já houve e uma das melhores vozes de sempre, Peter Steele, descansa em paz.
2: Nem mais, já fez mais de um ano, não é? E fizemos aqui um programa especial dedicado à obra deste fantástico compositor e vocalista, não só gótico como acabou por ser muito conotado, ele próprio fartava-se de gozar com o próprio movimento gótico. Aliás, as músicas dele todas tinham sempre constantemente várias conotações e nada era o que parecia. Em termos de transmissão do legado setentista de rock dos anos 70 para as novas gerações, foi uma personalidade bastante importante e digamos que o doom que hoje se pratica com uma vertente mais setentista também deve muito ao que ele fez, sem falar da parte mais hardcore e mais pesada que usava. O que é que nos propões ainda mais hoje, João?
1: Pois ficamos com Diabolik, o álbum de Black Flower, e a música Catholic.

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1: Estamos a chegar ao fim do País Relativo de hoje, um país relativo mais metaleiro e mais revivalista, aqui com clássicos do metal, intercalados por novidades, claro, faz sempre falta. João Paulo, obrigado por teres vindo.
2: Foi um prazer estar convosco e trazer coisas do fundo do baú.
1: Sim, exatamente. Epá, isto não é todos os dias que a gente vai revisitar álbuns tão fantásticos como, por exemplo, o Somewhere in Time dos Iron Maiden, que vamos com o qual vamos acabar o programa. E em grande, com que música?
2: Vamos ficar com uma lindíssima música do álbum Somewhere in Time, Sea of Madness.
1: E já agora relembramos que faz de amanhã a um mês os Iron Maiden vão tocar na concentração Motard de Faro. Reservem já os vossos bilhetes porque aquilo deve escutar, digo eu, ou pelo menos rebentar pelas costuras. Maiden em Faro, finalmente, depois de tanto de se querer e estar-se tão perto de acontecer, já que eles têm uma proximidade tão grande com a Terra. Até para a semana, a seguir não percam o reggae da Zona Reggae, em reposição, e nós voltamos para a semana. Não percam também a playlist em País Relativo na rua.blogspot.com. Caso queiram ouvir o programa de novo ou tenham apanhado o programa a meio, em breve estará disponível no Facebook do País Relativo. Procurem e adicionem. Tchauzinho. Obrigado, João. Até à próxima.
2: Boa noite. Obrigado.

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Olá, viva, muito boa noite. Está no ar mais uma edição do Rocódromo, como sempre aqui na Rádio Universitária do Algarve e com repetição nas madrugadas de quinta para sexta-feira, a partir das 5 da manhã, ainda disponível a partir do final desta emissão em podcast em rua.pt. Boa noite, bem-vindos. Eu sou Pedro Gonçalves e durante a próxima hora voltamos a percorrer alguns dos lançamentos mais recentes do rock e do metal. Temos regressos importantes, novos álbuns, colaborações inesperadas e música acabada de chegar dos Mastodon, Marilyn Manson, Motion in White, Nickelback, Bury Tomorrow, Protest the Hero, In This Moment e muitos outros. Começamos com os Mastodon e Snakes for Dinner, este novo avanço de Marrow Deep, o nono trabalho de estúdio da banda, com a edição marcada para 28 de agosto pela Loma Vista Records. Aqui um reencontro interessante, Josh Homme, dos Queens of the Stone Age, participa também nos vocais, exatamente 20 anos depois de ter colaborado com os Mastodon em Colony of Birchmen, no álbum Blood Mountain. Marrow Deep abre também um capítulo completamente novo para a banda, sendo o primeiro álbum desta nova fase sem Brett Hinds. Seguimos para os Marilyn Manson e Front Towered Enemy. A música pode parecer uma novidade absoluta, mas tem uma história por trás. Surgiu originalmente em 2024 como o lado B de uma edição física limitada de Raise the Red Flag. Foi agora recuperada e disponibilizada de forma mais ampla no novo ciclo discográfico de Marilyn Manson. Boa noite, bem-vindos.

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1: Ouvimos os Motionless in White com Fight Like Hell, tema lançado juntamente com Decades, o sétimo trabalho de estúdio da banda, editado a 17 de julho pela Roadrunner Records. É o quarto single deste novo trabalho, assinala também os 20 anos do percurso dos Motionless in White. E há aqui uma pequena referência escondida para quem acompanha a ligação à banda, à WWE. Regressa aqui a frase "This is my brutality", associada a "Demon in Your Dreams", tema criado para Rhea Ripley. Andamos agora para os Nickelback. Rattle the Cage abre oficialmente o caminho para Everything Under the Sun, o 11º álbum da banda canadiana, previsto para 30 de outubro. Temos aqui um convidado especial na guitarra, John Five, atualmente nos Motley Crue, e com um currículo que passa também por Rob Zombie e Marilyn Manson. Vamos ouvir.

passagem para os Theory of a Deadman com Funeral Song. Tem uma retirada do novo EP Part 1 Funeral Songs, edição marcada para 4 de setembro, letra dedicada e com bastante sarcasmo àquela pessoa que gostaríamos simplesmente de ver desaparecer da nossa vida. Tyler Connelly chamou a atenção para uma ironia difícil de resistir. Depois de mais de 20 anos com o nome Theory of a Deadman, esta é finalmente a primeira vez que escrevem realmente uma música sobre um Deadman. Agora aumentamos bastante o peso, os Bury Tomorrow regressam com XX, a abreviatura de Symptom, inauguram uma etapa particular importante, é o primeiro lançamento através da editora criada pela própria banda Death Records. Musicalmente há também novidades com uma presença industrial e eletrónica bastante mais acentuada. Vamos ouvir.

ouvimos neste Rocódromo de 28 de julho os Juiced com Blink Twice, o último single antes da chegada de China Beautiful, novo álbum previsto para 5 de agosto. Uma música que imagina uma espécie de fim do mundo, ou fim de uma simulação vivida ao lado da pessoa que amamos, por assim dizer. Primeiro surge a tentativa desesperada de escapar e depois a aceitação de que talvez resta apenas aproveitar os últimos momentos juntos. É por aí. Esta mudança acontece também musicalmente, com o peso inicial a dar lugar a um final muito mais intimista, diga-se. Seguimos para os canadianos Protest the Hero, neste rocódromo, com Grandfather's Axe. Não é um single isolado, é uma das faixas do Within, o primeiro álbum da banda em 6 anos, editado a 17 de julho. O título recupera o velho paradoxo: se substituirmos peça a peça o cabo, mas a lâmina de um machado continuará ele a ser o mesmo machado. Uma metáfora perfeita para uma música sobre mudança, identidade, envelhecimento e nostalgia.

Ouvimos Shane Quinn com Metalicious, acompanhada pelos Left to Suffer neste dueto, com destaque para os guturais de Taylor Barber, é o tema título e o primeiro avanço do novo EP, previsto para 11 de setembro ainda pela Opus Records. A própria Helen Hannah Collins descreveu de forma bastante simples, imagina uma girls night no concerto metal, bebidas, mosh, guitarras pesadas e toda a estética cor-de-rosa e provocadora do chamado bimbocore. Mudamos de continente, aliás, e seguimos para o Japão com os Cold Rain e este X Humanity, um novo tema que volta a juntar metalcore, post-hardcore e rock alternativo, numa banda que ao longo de quase duas décadas conseguiu construir uma presença internacional pouco habitual, um projeto japonês do género.

Acabámos de ouvir os Netherwild com Sick Proof Hovel, o segundo avanço de Peasant Rising, álbum de estreia previsto para 9 de outubro. Atrás deste projeto está David Monks, do Tokyo Police Club, aqui transformado em Worm Chewer, um camponês medieval esmagado pelos impostos, que decide construir uma fortificação à volta da sua humilde casa e enfrentar sozinho os homens do senhor feudal. Naturalmente, corre mal e percebe que vai precisar de aliados para começar uma verdadeira revolta. E atenção à participação de Hold Euler. Tim Rowland entra com um solo de bandolim e não com vocais. Do chamado Peasant Metal, saltamos para os Boundaries. Yearning, the Unbeautiful After é o tema que dá nome e encerra o quarto trabalho da banda, editado a 17 de julho, marcando também a estreia dos Boundaries na Sumerian Records. Vamos ouvir.

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Ouvimos o In This Moment neste Rocódromo de 28 de julho, a caminhar para o fim. Primeiro single do Witch, o nono trabalho de estúdio da banda, edição marcada para 28 de agosto pela Better Noise Music. A eterna Maria Brink apresenta aqui uma espécie de acerto de contas, vamos chamar-lhe assim, uma mensagem dirigida a quem usou poder para dominar e provocar sofrimento. Lembrando que mais cedo ou mais tarde existem consequências, é uma verdade. O próprio conceito de Witch gira em torno dessa ideia de transformação, ou seja, pegar na dor, diz ela, e convertê-la em força. Seguimos com uma colaboração entre os If Not For Me e os Windwalkers. Lie Awake é mais um avanço para Where The Light Begins To Fade e funciona, segundo Patrick Glover, como uma espécie de sucessor espiritual do filme, não. Duas pessoas presas numa relação onde ainda existe desejo, mas sabem perfeitamente que continuar juntas etapas acaba por lhes fazer mais mal do que bem. Vamos ouvir.